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São 4 horas. 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

0: 6 horas.
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1: Nesta quarta-feira ainda em destaque a última reunião do Executivo Municipal, onde Isabel Marto, a vice-presidente da autarquia, aproveitou para fazer um ponto da situação relativamente ao Conselho de Pombal, com dados sobre apoios prestados no terreno, orçamentos, telecomunicações, água, recuperação de infraestruturas municipais e também apoios a particulares, bem como a reposição de energia elétrica no Conselho de Pombal.
2: Queria, no entanto, colocar aqui algum ponto de situação sobre esta reposição da normalidade que ainda não está concluída. Dizer que, relativamente à rede elétrica, os dados de hoje dizem que cerca de 150 habitações ainda não têm energia elétrica e ainda existem 13 geradores ligados a PTs, portanto ainda não há totalmente ligação à rede normal elétrica. Alertar também que os trabalhos de reparação da rede ainda vão durar cerca de um mês, portanto há muita ligação, mas os cabos ainda estão no chão, existem travessias ainda a alturas não regulamentares, portanto alertar a população para ainda ter cuidado com as instalações ou rede elétrica que ainda não cumpre as normas, e os trabalhos de reparação ainda irão durar cerca de um mês. Relativamente às comunicações, o calcanhar de Aquiles desta tempestade neste momento, portanto, a informação que nós temos, e quero dizer que o diálogo com os operadores tem sido muito difícil, não temos conseguido falar com os administradores apesar da nossa insistência. A partir da informação que está disponível, nomeadamente no site da ANACOM, conseguimos perceber que cerca de 20% das antenas ainda estão inoperacionais. E relativamente à rede fixa e rede de dados, à qual está associado muitos serviços de internet, de televisão, dos nossos munícipes, à qual estão ligados os serviços dos bancos, dos correios, da saúde, é o que está mais atrasado, esta rede fixa. E, portanto, da informação que nós temos, terá cerca de 40% a 50% inoperacional. E não temos qualquer informação ao plano de reposição. E por isso é um dos temas que nós estamos a pressionar, a reivindicar, a tentar a pressionar, tanto através da estrutura de missão como diretamente junto do Governo, para haver aqui pelo menos uma previsão de reposição, mas que ainda não conseguimos. Dizer também que as nossas equipas municipais continuam com trabalhos de reposição. Desde a semana passada e ainda esta semana está-se a fazer um trabalho de reposição dos sinais de trânsito em todas as freguesias, ao qual se seguirá a reposição de passeios e abrigos de passageiros. Temos equipas também que continuam a trabalhar na retirada das árvores que ficaram nas áreas verdes um pouco por todo lado.

0: temos equipas e aí continuamos com forças do exterior, nomeadamente forças especiais da Proteção Civil na limpeza dos caminhos florestais. Portanto, esta é a segunda, semana em que estamos a fazer limpeza de caminhos florestais para prevenção da próxima época de incêndios. Dizer que se continuarmos com estas equipas do exterior a ajudar, ainda assim teremos cerca de um mês de trabalho só na limpeza dos caminhos florestais. É algo que nos está a preocupar e também temos comunicado junto da estrutura de missão e do governo que é necessário meios e mecanismos extraordinários para acelerar estes trabalhos. E estamos também a fazer limpeza das linhas de água junto às pontes. É algo que começámos logo de início, a partir do primeiro ou segundo dia de fevereiro. E aqui, apesar dos nossos apelos logo de início, nomeadamente junto das Forças Armadas, não conseguimos apoio nenhum ainda. E temos feito este trabalho de forma um pouco isolada e também é algo que nos preocupa e que estamos a tentar pressionar para termos mecanismos, recursos para acelerar também esses trabalhos de limpezas e reabilitação das linhas de água. Dizer ainda que o próximo passo será proceder à reparação de todos os equipamentos, com prioridade nos equipamentos esportivos e nos parques infantis. E ainda que temos equipas também a coordenar ainda trabalhos de reposição de telhados em pessoas vulneráveis que foram indicadas pelas comissões sociais de freguesias e também pelas juntas de freguesia. Portanto, as nossas equipas continuam empenhadas nestes trabalhos de reposição que neste momento temos cada vez menos voluntários. No entanto, não vamos terminar, não vamos abrandar com as nossas equipas estes trabalhos enquanto não estiver tudo terminado. Dados também atualizados sobre os danos, apesar do levantamento ainda não ser exaustivo, neste momento impacto nas infraestruturas e equipamentos municipais, incluindo a rede viária, sistema de abastecimento de água, saneamento, RSUs, equipamentos edificados, linhas de água, etc., etc. O valor dos danos soma cerca de 26 milhões de euros. Obviamente que uma parte deste investimento é coberto pelo seguro, mas também ainda não temos relatórios ou decisões da companhia de seguros, mas os danos são avaliados em cerca de 26 milhões e temos também um valor de cerca de 2 milhões de custos já incorridos em reparações, despesas que tivemos para gerir a reposição e os trabalhos de reposição ou de vigilância ou de instalação de equipamentos de comunicação provisórias, como os chamados Starlinks. Portanto, somamos cerca de 2 milhões de euros de custos. Ainda um último dado relativamente às candidaturas para a habitação própria permanente. No Conselho de Pombal totalizamos, à data de ontem, 1028 candidaturas.
1: Isabel Marto, a vice-presidente da Autarquia Pombalense, na última reunião do Executivo Municipal, e os dados sobre os apoios prestados no terreno, orçamentos, telecomunicações, água, recuperação de infraestruturas municipais e também apoio a particulares, bem como a reposição de energia elétrica no Conselho de Pombal após a tempestade. Ao longo desta semana, e como é hábito, vamos continuar a escalpelizar os assuntos que estiveram em destaque na reunião do Executivo Municipal da passada segunda-feira à tarde.
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1: Nesta quarta-feira ainda em destaque a última reunião do Executivo Municipal, onde Isabel Marto, a vice-presidente da autarquia, aproveitou para fazer um ponto da situação relativamente ao Conselho de Pombal, com dados sobre apoios prestados no terreno, orçamentos, telecomunicações, água, recuperação de infraestruturas municipais e também apoios a particulares, bem como a reposição de energia elétrica no Conselho de Pombal.
2: Queria, no entanto, colocar aqui algum ponto de situação sobre esta reposição da normalidade que ainda não está concluída. Dizer que, relativamente à rede elétrica, os dados de hoje dizem que cerca de 150 habitações ainda não têm energia elétrica e ainda existem 13 geradores ligados a PTs, portanto ainda não há totalmente ligação à rede normal elétrica. Alertar também que os trabalhos de reparação da rede ainda vão durar cerca de um mês, portanto há muita ligação, mas os cabos ainda estão no chão, existem travessias ainda a alturas não regulamentares, portanto alertar a população para ainda ter cuidado com as instalações ou rede elétrica que ainda não cumpre as normas, e os trabalhos de reparação ainda irão durar cerca de um mês. Relativamente às comunicações, o calcanhar daqueles desta tempestade neste momento, portanto, a informação que nós temos, e quero dizer que o diálogo com os operadores tem sido muito difícil, não temos conseguido falar com os administradores apesar da nossa insistência. A partir da informação que está disponível, nomeadamente no site da ANACOM, conseguimos perceber que cerca de 20% das antenas ainda estão inoperacionais. E relativamente à rede fixa e rede de dados, à qual está associado muitos serviços de internet, de televisão, dos nossos munícipes, à qual estão ligados os serviços dos bancos, dos correios, da saúde, é o que está mais atrasado, esta rede fixa. E, portanto, da informação que nós temos, terá cerca de 40% a 50% inoperacional. E não temos qualquer informação ao plano de reposição, e por isso é um dos temas que nós estamos a pressionar, a reivindicar, a tentar a pressionar, tanto através da estrutura de missão como diretamente junto do Governo, para haver aqui pelo menos uma previsão de reposição, mas que ainda não conseguimos. Dizer também que as nossas equipas municipais continuam com trabalhos de reposição. Desde a semana passada e ainda esta semana está-se a fazer um trabalho de reposição dos sinais de trânsito em todas as freguesias, ao qual se seguirá a reposição de passeios e abrigos de passageiros. Temos equipas também que continuam a trabalhar na retirada das árvores que ficaram nas áreas verdes um pouco por todo lado. Temos equipas, e aí continuamos com forças do exterior, nomeadamente forças especiais da Proteção Civil, na limpeza dos caminhos florestais. Portanto, esta é a segunda semana em que estamos a fazer limpeza de caminhos florestais para a prevenção da próxima época de incêndios. Dizer que, se continuarmos com estas equipas dos exteriores a ajudar, ainda assim teremos cerca de um mês de trabalho só na limpeza dos caminhos florestais. É algo que nos está a preocupar, e também temos comunicado junto da estrutura de missão e do Governo que é necessário meios e mecanismos extraordinários para acelerar estes trabalhos. E estamos também a

0: limpeza das linhas de água junto às pontes, é algo que começamos logo de início, a partir do primeiro ou segundo dia de fevereiro. E aqui, apesar dos nossos apelos logo de início, nomeadamente junto das Forças Armadas, não conseguimos apoio nenhum ainda, e temos feito este trabalho de forma um pouco isolada, e também é algo que nos preocupa e que estamos a tentar pressionar para termos mecanismos, recursos para acelerar também esses trabalhos de limpezas e reabilitação das linhas de água. Dizer ainda que o próximo passo será proceder à reparação de todos os equipamentos, com prioridade nos equipamentos esportivos e nos parques infantis, e ainda que temos equipas também a coordenar ainda trabalhos de reposição de telhados em pessoas vulneráveis que foram indicadas pelas comissões sociais de freguesias e também pelas juntas de freguesia. Portanto, as nossas equipas continuam empenhadas nestes trabalhos de reposição, que neste momento temos cada vez menos voluntários. No entanto, não vamos terminar, não vamos abrandar com as nossas equipas estes trabalhos enquanto não estiver tudo terminado. Dados também atualizados sobre os danos, apesar do levantamento ainda não ser exaustivo, neste momento impacto nas infraestruturas e equipamentos municipais, incluindo a rede viária, sistema de abastecimento de água, saneamento, RSUs, equipamentos edificados, linhas de água, etc., etc. O valor dos danos soma cerca de 26 milhões de euros. Obviamente que uma parte deste investimento é coberto pelo seguro, mas também ainda não temos relatórios ou decisões da companhia de seguros, mas os danos são avaliados em cerca de 26 milhões e temos também um valor de cerca de 2 milhões de custos já incorridos em reparações, despesas que tivemos para gerir a reposição e os trabalhos de reposição ou de vigilância ou de instalação de equipamentos de comunicação provisórias, como os chamados Starlinks. Portanto, somamos cerca de 2 milhões de euros de custos. Ainda um último dado relativamente às candidaturas para a habitação própria permanente. No Conselho de Pombal totalizamos, à data de ontem, 1028 candidaturas.
1: Isabel Marto, a vice-presidente da Autarquia Pombalense, na última reunião do Executivo Municipal, e os dados sobre os apoios prestados no terreno, orçamentos, telecomunicações, água, recuperação de infraestruturas municipais e também apoio a particulares, bem como a reposição de energia elétrica no Conselho de Pombal após a tempestade. Ao longo desta semana, e como é hábito, vamos continuar a escalpelizar os assuntos que estiveram em destaque na reunião do Executivo Municipal da passada segunda-feira à tarde.
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0: dados sobre apoios prestados no terreno, orçamentos, telecomunicações, água, recuperação de infraestruturas municipais e também apoios a particulares, bem como a reposição de energia elétrica no concelho de Pombal.
1: Queria, no entanto, colocar aqui algum ponto de situação sobre esta reposição da normalidade que ainda não está concluída. Dizer que, relativamente à rede elétrica, os dados de hoje dizem que cerca de 150 habitações ainda não têm energia elétrica e ainda existem 13 geradores ligados a PTs, portanto ainda não há totalmente ligação à rede normal elétrica. Alertar também que os trabalhos de reparação da rede ainda vão durar cerca de um mês, portanto há muita ligação, mas os cabos ainda estão no chão, existem travessias ainda a alturas não regulamentares, portanto alertar a população para ainda ter cuidado com as instalações ou rede elétrica que ainda não cumpre as normas, e os trabalhos de reparação ainda irão durar cerca de um mês. Relativamente às comunicações, o calcanhar de Aquiles desta tempestade neste momento, portanto, a informação que nós temos, e quero dizer que o diálogo com os operadores tem sido muito difícil, não temos conseguido falar com os administradores apesar da nossa insistência. A partir da informação que está disponível, nomeadamente no site da ANACOM, conseguimos perceber que cerca de 20% das antenas ainda estão inoperacionais. E relativamente à rede fixa e rede de dados, à qual está associado muitos serviços de internet, de televisão, dos nossos munícipes, à qual estão ligados os serviços dos bancos, dos correios, da saúde, é o que está mais atrasado, esta rede fixa. E, portanto, da informação que nós temos, terá cerca de 40% a 50% inoperacional. E não temos qualquer informação ao plano de reposição. E por isso é um dos temas que nós estamos a pressionar, a reivindicar, a tentar pressionar, tanto através da estrutura de missão como diretamente junto do Governo, para haver aqui pelo menos uma previsão de reposição, mas que ainda não conseguimos. Dizer também que as nossas equipas municipais continuam com trabalhos de reposição. Desde a semana passada e ainda esta semana está-se a fazer um trabalho de reposição dos sinais de trânsito em todas as freguesias, ao qual se seguirá a reposição de passeios e abrigos de passageiros. Temos equipas também que continuam a trabalhar na retirada das árvores que ficaram nas áreas verdes um pouco por todo lado. Temos equipas, e aí continuamos com forças do exterior, nomeadamente forças especiais da Proteção Civil, na limpeza dos caminhos florestais. Portanto, esta é a segunda semana em que estamos a fazer limpeza de caminhos florestais para prevenção da próxima época de incêndios. Dizer que, se continuarmos com estas equipas dos exteriores a ajudar, ainda assim teremos cerca de um mês de trabalho só na limpeza dos caminhos florestais. É algo que nos está a preocupar, e também temos comunicado junto da estrutura de missão e do Governo que é necessário meios e mecanismos extraordinários para acelerar estes trabalhos. E estamos também a fazer limpeza das linhas de água junto às pontes. É algo que começámos logo de início, a partir do primeiro ou segundo dia de fevereiro. E aqui, apesar dos nossos apelos logo de início, nomeadamente junto das Forças Armadas, não conseguimos apoio nenhum ainda. E temos feito este trabalho de forma um pouco isolada, e também é algo que nos preocupa e que estamos a tentar pressionar para termos mecanismos, recursos para acelerar também esses trabalhos de limpezas e reabilitação das linhas de água. Dizer ainda que o próximo passo será proceder à reparação de todos os equipamentos, com prioridade nos equipamentos esportivos e

0: infantis, e ainda que temos equipas também a coordenar ainda trabalhos de reposição de telhados em pessoas vulneráveis que foram indicadas pelas comissões sociais de freguesias e também pelas juntas de freguesia. Portanto, as nossas equipas continuam empenhadas nestes trabalhos de reposição que neste momento temos cada vez menos voluntários, no entanto não vamos terminar, não vamos abrandar com as nossas equipas estes trabalhos enquanto não estiver tudo terminado. Dados também atualizados sobre os danos, apesar do levantamento ainda não ser exaustivo, neste momento impacto nas infraestruturas e equipamentos municipais, incluindo a rede viária, sistema de abastecimento de água, saneamento, RSUs, equipamentos edificados, linhas de água, etc., etc. O valor dos danos soma cerca de 26 milhões de euros. Obviamente que uma parte deste investimento é coberto pelo seguro, mas também ainda não temos relatórios ou decisões da companhia de seguros, mas os danos são avaliados em cerca de 26 milhões e temos também um valor de cerca de 2 milhões de custos já incorridos em reparações, despesas que tivemos para gerir a reposição e os trabalhos de reposição ou de vigilância ou de instalação de equipamentos de comunicação provisórias, como os chamados Starlinks. Portanto, somamos cerca de 2 milhões de euros de custos. Ainda um último dado relativamente às candidaturas para a habitação própria permanente. No Conselho Pombal totalizamos à data de ontem 1028 candidaturas.
1: Isabel Marto, a vice-presidente da Autarquia Pombalense, na última reunião do Executivo Municipal, e os dados sobre os apoios prestados no terreno, orçamentos, telecomunicações, água, recuperação de infraestruturas municipais e também apoio a particulares, bem como a reposição de energia elétrica no Conselho de Pombal após a tempestade. Ao longo desta semana, e como é hábito, vamos continuar a escalpelizar os assuntos que estiveram em destaque na reunião do Executivo Municipal da passada segunda-feira à tarde.
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0: São 10 horas.
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2: Nesta quarta-feira ainda em destaque a última reunião do Executivo Municipal, onde Isabel Marto, a vice-presidente da autarquia, aproveitou para fazer um ponto da situação relativamente ao Conselho de Pombal, com dados sobre apoios

alertar também que os trabalhos de reparação da rede ainda vão durar cerca de um mês, portanto há muita ligação, mas os cabos ainda estão no chão, existem travessias ainda a alturas não regulamentares, portanto alertar a população para ainda ter cuidado com as instalações ou a rede elétrica que ainda não cumpre as normas, e os trabalhos de reparação ainda irão durar cerca de um mês. Relativamente às comunicações, o calcanhar de Aquiles desta tempestade neste momento, portanto, a informação que nós temos, e quero dizer que o diálogo com os operadores tem sido muito difícil, não temos conseguido falar com os administradores apesar da nossa insistência. A partir da informação que está disponível, nomeadamente no site da ANACOM, conseguimos perceber que cerca de 20% das antenas ainda estão inoperacionais. E relativamente à rede fixa e rede de dados, à qual está associado muitos serviços de internet, de televisão, dos nossos munícipes, à qual estão ligados os serviços dos bancos, dos correios, da saúde, é o que está mais atrasado, esta rede fixa. E, portanto, da informação que nós temos, terá cerca de 40% a 50% inoperacional. E não temos qualquer informação ao plano de reposição. E por isso é um dos temas que nós estamos a pressionar, a reivindicar, a tentar a pressionar, tanto através da estrutura de missão como diretamente junto do Governo, para haver aqui pelo menos uma previsão de reposição, mas que ainda não conseguimos. Dizer também que as nossas equipas municipais continuam com trabalhos de reposição. Desde a semana passada e ainda esta semana está-se a fazer um trabalho de reposição dos sinais de trânsito em todas as freguesias, ao qual se seguirá a reposição de passeios e abrigos de passageiros. Temos equipas também que continuam a trabalhar na retirada das árvores que ficaram nas áreas verdes um pouco por todo lado. Temos equipas, e aí continuamos com forças do exterior, nomeadamente forças especiais da Proteção Civil, na limpeza dos caminhos florestais. Portanto, esta é a segunda semana em que estamos a fazer limpeza de caminhos florestais para prevenção da próxima época de incêndios. Dizer que se continuarmos com estas equipas dos exteriores a ajudar, ainda assim teremos cerca de um mês de trabalho só na limpeza dos caminhos florestais. É algo que nos está a preocupar e também temos comunicado junto da estrutura de missão e do Governo que é necessário meios e mecanismos extraordinários para acelerar estes trabalhos. E estamos também a fazer limpeza das linhas de água junto às pontes, é algo que começámos logo de início, a partir do primeiro ou segundo dia de fevereiro. E aqui, apesar dos nossos apelos logo de início, nomeadamente junto das Forças Armadas, não conseguimos apoio nenhum ainda. E temos feito este trabalho de forma um pouco isolada e também é algo que nos preocupa e que estamos a tentar pressionar para termos mecanismos, recursos para acelerar também esses trabalhos de limpezas e reabilitação das linhas de água. Dizer ainda que o próximo passo será proceder à reparação de todos os equipamentos, com prioridade nos equipamentos esportivos e nos parques infantis. E ainda que temos equipas também a coordenar ainda trabalhos de reposição de telhados em pessoas vulneráveis que foram indicadas pelas comissões sociais de freguesias e também pelas juntas de freguesia. Portanto, as nossas equipas continuam empenhadas nestes trabalhos de reposição que neste momento temos cada vez menos voluntários, no entanto não vamos terminar, não vamos abrandar com as nossas equipas estes trabalhos enquanto não estiver tudo terminado. Dados também atualizados sobre os danos, apesar do levantamento

0: não ser exaustivo. Neste momento, impacto nas infraestruturas e equipamentos municipais, incluindo a rede viária, sistema de abastecimento de água, saneamento, RSUs, equipamentos edificados, linhas de água, etc, etc. O valor dos danos soma cerca de 26 milhões de euros. Obviamente que uma parte deste investimento é coberto pelo seguro, mas também ainda não temos relatórios ou decisões da companhia de seguros, mas os danos são avaliados em cerca de 26 milhões e temos também um valor de cerca de 2 milhões de custos já incorridos em reparações, despesas que tivemos para gerir a reposição e os trabalhos de reposição ou de vigilância ou de instalação de equipamentos de comunicação provisórias, como os chamados Starlinks. Portanto, somamos cerca de 2 milhões de euros de custos. Ainda um último dado relativamente às candidaturas para a habitação própria permanente. No Conselho de Pombal totalizamos à data de ontem 1028 candidaturas.
1: Isabel Marto, a vice-presidente da Autarquia Pombalense, na última reunião do Executivo Municipal, e os dados sobre os apoios prestados no terreno, orçamentos, telecomunicações, água, recuperação de infraestruturas municipais e também apoio a particulares, bem como a reposição de energia elétrica no Conselho de Pombal após a tempestade. Ao longo desta semana, e como é hábito, vamos continuar a escalpelizar os assuntos que estiveram em destaque na reunião do Executivo Municipal da passada segunda-feira à tarde.
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0: 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São 11 horas. 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
4: Estamos agora nesta altura com 11 horas e 9 minutos. Sejam bem-vindos. Segunda parte desta manhã de hoje, por cá na Cardal. Manhã de sexta-feira, o melhor dia da semana, 25 de setembro. Arranca então agora o programa da manhã. Por cá até às 13. A partir de agora, a escolha é vossa. Só tem que marcar 236-023-859. Frase do som ao conforto da sua casa. 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
4: Então, frase desta hora, por cá na Cardal, do sol ao conforto da sua casa, EcoGreen. 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

0: Oi, vamos então já dar as boas-vindas ao nosso primeiro ouvinte desta sexta-feira, porque anda em Rádio Cardão. Chega de Aveiro. Olá, muito bom dia.
1: Um excelente dia para si, para todos os colegas, para todo o auditório também.
0: Muito obrigada. Como se encontra, Armando? Tudo bem desse lado?
1: O Armando está sempre bem disposto.
0: Ótimo. A música que vai querer ouvir?
1: Carlos Rivera.
0: Para dedicar?
1: Vou dedicar para si, para o Sr. Gonçalo, para os tantos colegas, respectivos municípios, para todo o auditório, pessoalmente para a Dona Isabel Pimenta e para o Sr. António Pereira de Atões. Respeito aos famílias, desejo a todos a continuação de um excelente fim de semana. Beijinhos e abraços para todos e até uma próxima.
0: E agora vamos à frase, pode ser?
1: Tem que me ajudar, por
0: ajudo.
1: Favor.
0: Do sol ao conforto da sua casa.
1: Do sol ao conforto da sua casa.
0: EcoGreen trata de tudo.
1: EcoGreen trata de tudo.
0: Exatamente. Armando, muito obrigada.
1: E Trancoso também.
0: Bom fim de semana, beijinho grande para si. Boa sexta-feira. Deus, bom dia. Obrigada. Carlos Rivera, solo tu.

0: música para Carlos Rivera por cá na Grandal, com este Solo Tu. Então, uma feliz sexta-feira para todos. Observa-se hoje, entre outras referências, o Dia Internacional do Farmacêutico, também o Dia Mundial do Pulmão. A intenção é promover a conscientização sobre a saúde respiratória e também a prevenção de doenças pulmonares. Tenha uma ótima manhã, boa sexta com a Rádio Grandal. 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

Acabamos de ouvir a música de Mr. Kizomba. Está no ar esta emissão de Discos Pedidos por Gana Cardão. Boa sexta-feira, bom fim de semana connosco. Vamos agora até o WhatsApp ouvir aqui a mensagem, neste caso do Lir. O Tiago hoje está com vergonha. Então ele diz o seguinte: olá Sónia, bom dia por aí também. Quero ouvir a música dos Nemes, sinto falta dela. Para dedicar a ti, Sónia, obrigada, com votos e um bom fim de semana. Tiago, cumprimentos desse lado, bom fim de semana, beijinho e boa sexta-feira.

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1: 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Máximas para hoje 25 graus, mínima de 14. Para amanhã, sábado, 28, a mínima de 14 graus, sem sol. E domingo prevê-se alguns chuviscos. Tem então um excelente dia na nossa companhia. Para pedir a sua música, basta marcar 236-023-859. Tino Moura com Yes.

0: Segunda parte de Porcada Gardão. Boa sexta-feira, bom fim de semana connosco. Neste 25 de setembro está no ar o programa da manhã, um exclusivo da EcoGrim. 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
0: Bom, vamos então para mais uma mensagem. Agora no WhatsApp, nosso ouvinte Paulo Jerónimo.

0: Bom dia, Sónia. Bom dia, ouvintes da Rádio Cardal. Gostaria de ouvir a música Me Leva, dos Caprichos, para dedicar à minha esposa, ao meu cunhado Albino, à minha cunhada Alice, à Idalina, ao Rui, ao meu colega Tiago, com votos de bom fim de semana. Obrigado.
1: Obrigada, Paulo. Cumprimentos para vocês e desse lado. Bom fim de semana, boa sexta-feira e vamos então ouvir Banda Capricho ou Baby Me Leva.

0: Depois de ouvir aqui a música da banda Capricho, vamos até ao Alvores. Olá, muito bom dia.
1: Bom dia, menina Sónia.
0: Olá, Manuel, como se encontra? Tudo bem por aí?
1: Oh, por aqui está tudo bem.
0: Ótimo. A música que vamos ouvir?
1: Olá, a besta do António Mourão, fazer uma tempo volta para a frente.
0: O tempo volta para trás, é isso?
1: É isso.
0: Ok. Para dedicar, então?
1: É para dedicar a Patrícia e a Lava Patrícia. Uma boa condição, uma confusão, até uma próxima sucessão.
0: E agora, do sol ao conforto da sua casa.
1: Ao conforto da sua casa.
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0: Manuel, obrigada. Beijinho para si. Bom fim de semana e boa sexta.
1: Bom dia.
0: Bom dia. Obrigada.

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1: Bom, e assim chegamos ao final desta nossa segunda parte por Gana Cardal. Os exclusivos da EcoGreen, do sol ao conforto da sua casa. EcoGreen na Ilha trata de tudo. E assim terminamos esta segunda de hoje. Depois das 12 nós vamos continuar a fechar o som do Escalema. Amar pela metade. Tenham um bom dia, boa sexta, bom fim de semana.

e meio-dia. 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
8: E voltamos para a última de hoje, desta sexta-feira. Então aproveite, porque ainda até às 13 comigo Sónia Simões pode contar. Um bom fim de semana com a Rádio Cardal. Esta altura já é com o meio-dia, 11 minutos. 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
1: 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Vamos então para mais uma mensagem agora do nosso ouvinte Marco Lopes. Olá Sónia, bom dia, tudo bem? Tudo ótimo, sim Marco, obrigada. Quero ouvir uma música para dedicar a todo o auditório, aos meus familiares, amigos, pessoal da RC Jardins, para ti, claro. E a música é Sou Rico Sem Dinheiro, a música do Xano. Então Marco, cumprimentos e desse lado, bom trabalho, bom fim de semana com a Rádio Cardão e vamos ouvir então Xano.

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1: Bom, e assim terminamos estas 3 horas de hoje. Boa sexta-feira, bom fim de semana com a Cardão. Eu estou de fim de semana. Volto então na segunda. Beijinhos para todos. Bom almoço e boa sexta-feira.

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1: Nesta quarta-feira ainda em destaque a última reunião do Executivo Municipal, onde Isabel Marto, a vice-presidente da autarquia, aproveitou para fazer um ponto da situação relativamente ao Conselho de Pombal, com dados sobre apoios prestados no terreno, orçamentos, telecomunicações, água, recuperação de infraestruturas municipais e também apoios a particulares, bem como a reposição de energia elétrica no Conselho de Pombal.
2: Queria, no entanto, colocar aqui algum ponto de situação sobre esta reposição da normalidade que ainda não está concluída. Dizer que relativamente à rede elétrica, os dados de hoje dizem que cerca de 150 habitações ainda não têm energia elétrica e ainda existem 13 geradores ligados a PTs, portanto ainda não há totalmente ligação à rede normal elétrica. Alertar também que os trabalhos de reparação da rede ainda vão durar cerca de um mês, portanto há muita ligação, mas os cabos ainda estão no chão, existem travessias ainda a alturas não regulamentares, portanto alertar a população para ainda ter cuidado com as instalações ou rede elétrica que ainda não cumpre as normas, e os trabalhos de reparação ainda irão durar cerca de um mês. Relativamente às comunicações, o calcanhar daqueles desta tempestade neste momento, portanto a informação que nós temos, e quero dizer que o diálogo com os operadores tem sido muito difícil, não temos conseguido falar com os administradores apesar da nossa insistência. A partir da informação que está disponível, nomeadamente no site da ANACOM, conseguimos perceber que cerca de 20% das antenas ainda estão inoperacionais. E relativamente à rede fixa e rede de dados, à qual está associado muitos serviços de internet, de televisão, dos nossos munícipes, à qual estão ligados os serviços dos bancos, dos correios, da saúde, é o que está mais atrasado, esta rede fixa. E, portanto, da informação que nós temos, terá cerca de 40% a 50% inoperacional. E não temos qualquer informação ao plano de reposição, e por isso é um dos temas que nós estamos a pressionar, a reivindicar, a tentar a pressionar, tanto através da estrutura de missão como diretamente junto do Governo, para haver aqui pelo menos uma previsão de reposição, mas que ainda não conseguimos. Dizer também que as nossas equipas municipais continuam com trabalhos de reposição. Desde a semana passada e ainda esta semana está-se a fazer um trabalho de reposição dos sinais de trânsito em todas as freguesias, ao qual se seguirá a reposição de passeios e abrigos de passageiros. Temos equipas também que continuam a trabalhar na retirada das árvores que ficaram nas áreas verdes um pouco por todo lado. Temos equipas, e aí continuamos com forças do exterior, nomeadamente forças especiais da Proteção Civil, na limpeza dos caminhos florestais. Portanto, esta é a segunda semana em que estamos a fazer limpeza de caminhos florestais para prevenção da próxima época de incêndios. Dizer que se continuarmos com estas equipas dos exteriores a ajudar, ainda assim teremos cerca de um mês de trabalho só na limpeza dos caminhos florestais. É algo que nos está a preocupar, e também temos comunicado junto da estrutura de missão e do Governo que é necessário meios e mecanismos extraordinários para acelerar estes trabalhos. E estamos também a fazer limpeza das linhas de água junto às pontes, é algo que começamos logo de

0: E ainda que temos equipas também a coordenar ainda trabalhos de reposição de telhados em pessoas vulneráveis que foram indicadas pelas comissões sociais de freguesias e também pelas juntas de freguesia. Portanto, as nossas equipas continuam empenhadas nestes trabalhos de reposição que neste momento temos cada vez menos voluntários, no entanto não vamos terminar, não vamos abrandar com as nossas equipas estes trabalhos enquanto não estiver tudo terminado. Dados também atualizados sobre os danos, apesar do levantamento ainda não ser exaustivo, neste momento impacto nas infraestruturas e equipamentos municipais, incluindo a rede viária, sistema de abastecimento de água, saneamento, RSUs, equipamentos edificados, linhas de água, etc., etc. O valor dos danos soma cerca de 26 milhões de euros. Obviamente que uma parte deste investimento é coberto pelo seguro, mas também ainda não temos relatórios ou decisões da companhia de seguros, mas os danos são avaliados em cerca de 26 milhões e temos também um valor de cerca de 2 milhões de custos já incorridos em reparações, despesas que tivemos para gerir a reposição e os trabalhos de reposição ou de vigilância ou de instalação de equipamentos de comunicação provisórias, como os chamados Starlinks. Portanto, somamos cerca de 2 milhões de euros de custos. Ainda um último dado relativamente às candidaturas para a habitação própria permanente. No Conselho Pombal totalizamos, à data de ontem, 1028 candidaturas.
1: Isabel Marto, a vice-presidente da Autarquia Pombalense, na última reunião do Executivo Municipal, e os dados sobre os apoios prestados no terreno, orçamentos, telecomunicações, água, recuperação de infraestruturas municipais e também apoio a particulares, bem como a reposição de energia elétrica no Conselho de Pombal após a tempestade. Ao longo desta semana, e como é hábito, vamos continuar a escalpelizar os assuntos que estiveram em destaque na reunião do Executivo Municipal da passada segunda-feira à tarde.
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0: 14 horas.
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1: Nesta quarta-feira ainda em destaque a última reunião do Executivo Municipal, onde Isabel Marto, a vice-presidente da autarquia, aproveitou para fazer um ponto da situação relativamente ao Conselho de Pombal, com dados sobre apoios prestados no terreno, orçamentos, telecomunicações, água, recuperação de infraestruturas municipais e também apoios a particulares, bem como a reposição de energia elétrica no Conselho de Pombal.
2: Queria, no entanto, colocar aqui algum ponto de situação sobre esta reposição da normalidade que ainda não está concluída. Dizer que, relativamente à rede elétrica, os dados de hoje dizem que cerca de 150 habitações ainda não têm energia elétrica e ainda existem 13 geradores ligados a PTs, portanto ainda não há totalmente ligação à rede normal elétrica. Alertar também que os trabalhos de reparação da rede ainda vão durar cerca de um mês, portanto há muita ligação, mas os cabos ainda estão no chão, existem travessias ainda a alturas não regulamentares, portanto alertar a população para ainda ter cuidado com as instalações ou rede elétrica que ainda não cumpre as normas, e os trabalhos de reparação ainda irão durar cerca de um mês. Relativamente às comunicações, o calcanhar de Aquiles desta tempestade neste momento, portanto, a informação que nós temos, e quero dizer que o diálogo com os operadores tem sido muito difícil, não temos conseguido falar com os administradores apesar da nossa insistência. A partir da informação que está disponível, nomeadamente no site da ANACOM, conseguimos perceber que cerca de 20% das antenas ainda estão inoperacionais. E relativamente à rede fixa e rede de dados, à qual está associado muitos serviços de internet, de televisão, dos nossos munícipes, à qual estão ligados os serviços dos bancos, dos correios, da saúde, é o que está mais atrasado, esta rede fixa. E, portanto, da informação que nós temos, terá cerca de 40% a 50% inoperacional. E não temos qualquer informação ao plano de reposição, e por isso é um dos temas que nós estamos a pressionar, a reivindicar, a tentar pressionar, tanto através da estrutura de missão como diretamente junto do Governo, para haver aqui pelo menos uma previsão de reposição, mas que ainda não conseguimos. Dizer também que as nossas equipas municipais continuam com trabalhos de reposição. Desde a semana passada e ainda esta semana está-se a fazer um trabalho de reposição dos sinais de trânsito em todas as freguesias, ao qual se seguirá a reposição de passeios e abrigos de passageiros. Temos equipas também que continuam a trabalhar na retirada das árvores que ficaram nas áreas verdes um pouco por todo lado. Temos equipas, e aí continuamos com forças do exterior, nomeadamente forças especiais da Proteção Civil, na limpeza dos caminhos florestais. Portanto, esta é a segunda semana em que estamos a fazer limpeza de caminhos florestais para prevenção da próxima época de incêndios. Dizer que, se continuarmos com estas equipas dos exteriores a ajudar, ainda assim teremos cerca de um mês de trabalho só na limpeza dos caminhos florestais. É algo que nos está a preocupar e também temos comunicado junto

0: O próximo passo será proceder à reparação de todos os equipamentos, com prioridade nos equipamentos esportivos e nos parques infantis, e ainda que temos equipas também a coordenar ainda trabalhos de reposição de telhados em pessoas vulneráveis que foram indicadas pelas comissões sociais de freguesias e também pelas juntas de freguesia. Portanto, as nossas equipas continuam empenhadas nestes trabalhos de reposição que neste momento temos cada vez menos voluntários. No entanto, não vamos terminar, não vamos abrandar com as nossas equipas estes trabalhos enquanto não estiver tudo terminado. Dados também atualizados sobre os danos, apesar do levantamento ainda não ser exaustivo, neste momento impacto nas infraestruturas e equipamentos municipais, incluindo a rede viária, sistema de abastecimento de água, saneamento, RSUs, equipamentos edificados, linhas de água, etc., etc. O valor dos danos soma cerca de 26 milhões de euros. Obviamente que uma parte deste investimento é coberto pelo seguro, mas também ainda não temos relatórios ou decisões da companhia de seguros, mas os danos são avaliados em cerca de 26 milhões e temos também um valor de cerca de 2 milhões de custos já incorridos em reparações, despesas que tivemos para gerir a reposição e os trabalhos de reposição ou de vigilância ou de instalação de equipamentos de comunicação provisórios, como os chamados Starlinks. Portanto, somamos cerca de 2 milhões de euros de custos. Ainda um último dado relativamente às candidaturas para a habitação própria permanente. No Conselho Pombal totalizamos, à data de ontem, 1028 candidaturas.
1: Isabel Marto, a vice-presidente da Autarquia Pombalense, na última reunião do Executivo Municipal, e os dados sobre os apoios prestados no terreno, orçamentos, telecomunicações, água, recuperação de infraestruturas municipais e também apoio a particulares, bem como a reposição de energia elétrica no Conselho de Pombal após a tempestade. Ao longo desta semana, e como é hábito, vamos continuar a escalpelizar os assuntos que estiveram em destaque na reunião do Executivo Municipal da passada segunda-feira à tarde.
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0: 16 horas.
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0: São 17 horas. 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
1: Nesta quarta-feira ainda em destaque a última reunião do Executivo Municipal, onde Isabel Marto, a vice-presidente da autarquia, aproveitou para fazer um ponto da situação relativamente ao Conselho de Pombal, com dados sobre apoios prestados no terreno, orçamentos, telecomunicações, água, recuperação de infraestruturas municipais e também apoios a particulares, bem como a reposição de energia elétrica no Conselho de Pombal.
2: Queria, no entanto, colocar aqui algum ponto de situação sobre esta reposição da normalidade que ainda não está concluída. Dizer que, relativamente à rede elétrica, os dados de hoje dizem que cerca de 150 habitações ainda não têm energia elétrica e ainda existem 13 geradores ligados a PTs, portanto ainda não há totalmente ligação à rede normal elétrica. Alertar também que os trabalhos de reparação da rede ainda vão durar cerca de um mês, portanto há muita ligação, mas os cabos ainda estão no chão, existem travessias ainda a alturas não regulamentares, portanto alertar a população para ainda ter cuidado com as instalações ou rede elétrica que ainda não cumpre as normas, e os trabalhos de reparação ainda irão durar cerca de um mês. Relativamente às comunicações, o calcanhar daqueles desta tempestade neste momento, portanto, a informação que nós temos, e quero dizer que o diálogo com os operadores tem sido muito difícil, não temos conseguido falar com os administradores apesar da nossa insistência. A partir da informação que está disponível, nomeadamente no site da ANACOM, conseguimos perceber que cerca de 20% das antenas ainda estão inoperacionais. E relativamente à rede fixa e rede de dados, à qual está associado muitos serviços de internet, de televisão, dos nossos munícipes, à qual estão ligados os serviços dos bancos, dos correios, da saúde, é o que está mais atrasado, esta é a rede fixa. E, portanto, da informação que nós temos, terá cerca de 40% a 50% inoperacional. E não temos qualquer informação ao plano de reposição, e por isso é um dos temas que nós estamos a pressionar, a reivindicar, a tentar pressionar, tanto através da estrutura de missão como diretamente junto do Governo, para haver aqui pelo menos uma previsão de reposição, mas que ainda não conseguimos. Dizer também que as nossas equipas municipais continuam com trabalhos de reposição. Desde a semana passada e ainda esta semana está-se a fazer um trabalho de reposição dos sinais de trânsito em todas as freguesias, ao qual se seguirá a reposição de passeios e abrigos de passageiros. Temos equipas também que continuam a trabalhar na retirada das árvores que ficaram nas áreas verdes um pouco por todo lado. Temos equipas, e aí continuamos com forças do exterior, nomeadamente forças especiais da Proteção Civil, na limpeza dos caminhos florestais. Portanto, esta é a segunda semana em que estamos a fazer limpeza de caminhos florestais para prevenção da próxima época de incêndios. Dizer que, se continuarmos com estas equipas dos exteriores a ajudar, ainda assim teremos cerca de um mês de trabalho só na limpeza dos caminhos florestais. É algo que nos está a preocupar, e também temos comunicado junto da estrutura de missão e do Governo que é necessário meios e mecanismos extraordinários para acelerar estes trabalhos. E estamos também a fazer limpeza das linhas de água junto às pontes. É algo que começámos logo de início, a partir do primeiro ou segundo dia de fevereiro. E aqui, apesar dos nossos apelos logo de início, nomeadamente junto das Forças Armadas, não conseguimos apoio nenhum ainda, e temos feito este trabalho de forma um pouco isolada, e também é algo que nos preocupa e que estamos a tentar pressionar para termos mecanismos, recursos para acelerar também estes trabalhos de limpezas e reabilitação das linhas de água. Dizer ainda que o próximo passo será proceder à reparação de todos os equipamentos, com prioridade nos equipamentos esportivos e nos parques infantis, e ainda que temos equipas também a coordenar ainda trabalhos de reposição de telhados em pessoas vulneráveis que foram indicadas pelas comissões sociais de freguesias e também pelas juntas de freguesia. Portanto, as nossas equipas continuam empenhadas nestes trabalhos de reposição que neste momento temos cada vez menos voluntários. No entanto, não vamos terminar, não vamos abrandar com as nossas equipas estes trabalhos enquanto não estiver tudo terminado.

0: mas os danos são avaliados em cerca de 26 milhões e temos também um valor de cerca de 2 milhões de custos já incorridos em reparações, despesas que tivemos para gerir a reposição e os trabalhos de reposição ou de vigilância ou de instalação de equipamentos de comunicação provisórias, como os chamados Starlinks. Portanto, somamos cerca de 2 milhões de euros de custos. Ainda um último dado relativamente às candidaturas para a habitação própria permanente. No Conselho Pombal totalizamos à data de ontem 1028 candidaturas.
1: Isabel Marto, a vice-presidente da Autarquia Pombalense, na última reunião do Executivo Municipal, e os dados sobre os apoios prestados no terreno, orçamentos, telecomunicações, água, recuperação de infraestruturas municipais e também apoio a particulares, bem como a reposição de energia elétrica no Conselho de Pombal após a tempestade. Ao longo desta semana, e como é hábito, vamos continuar a escalpelizar os assuntos que estiveram em destaque na reunião do Executivo Municipal da passada segunda-feira à tarde.
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0: São 18 horas.
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1: Nesta quarta-feira ainda em destaque a última reunião do Executivo Municipal, onde Isabel Marto, a vice-presidente da autarquia, aproveitou para fazer um ponto da situação relativamente ao Conselho de Pombal, com dados sobre apoios prestados no terreno, orçamentos, telecomunicações, água, recuperação de infraestruturas municipais e também apoios a particulares, bem como a reposição de energia elétrica no Conselho de Pombal.
2: Queria, no entanto, colocar aqui algum ponto de situação sobre esta reposição da normalidade que ainda não está concluída. Dizer que, relativamente à rede elétrica, os dados de hoje dizem que cerca de 150 habitações ainda não têm energia elétrica e ainda existem 13 geradores ligados a PTs, portanto ainda não há totalmente ligação à rede normal elétrica. Alertar também que os trabalhos de reparação da rede ainda vão durar cerca de um mês, portanto há muita ligação, mas os cabos ainda estão no chão, existem travessias ainda a alturas não regulamentares, portanto alertar a população para ainda ter cuidado com as instalações ou rede elétrica que ainda não cumpre as normas, e os trabalhos de reparação ainda irão durar cerca de um mês. Relativamente às comunicações, o calcanhar de Aquiles desta tempestade neste momento, portanto, a informação que nós temos, e quero dizer que o diálogo com os operadores tem sido muito difícil, não temos conseguido falar com os administradores apesar da nossa insistência. A partir da informação que está disponível, nomeadamente no site da ANACOM, conseguimos perceber que cerca de 20% das antenas ainda estão inoperacionais. E relativamente à rede fixa e rede de dados, à qual está associado muitos serviços de internet, de televisão, dos nossos munícipes, à qual estão ligados os serviços dos bancos, dos correios, da saúde, é o que está mais atrasado, esta rede fixa. E, portanto, da informação que nós temos, terá cerca de 40% a 50% inoperacional. E não temos qualquer informação ao plano de reposição, e por isso é um dos temas que nós estamos a pressionar, a reivindicar, a tentar a pressionar, tanto através da estrutura de missão como diretamente junto do Governo, para haver aqui pelo menos uma previsão de reposição, mas que ainda não conseguimos. Dizer também que as nossas equipas municipais continuam com trabalhos de reposição. Desde a semana passada e ainda esta semana está-se a fazer um trabalho de reposição dos sinais de trânsito em todas as freguesias, ao qual se seguirá a reposição de passeios e abrigos de passageiros. Temos equipas também que continuam a trabalhar na retirada das árvores que ficaram nas áreas verdes um pouco por todo lado. Temos equipas, e aí continuamos com forças do exterior, nomeadamente forças especiais da Proteção Civil, na limpeza dos caminhos florestais. Portanto, esta é a segunda semana em que estamos a fazer limpeza de caminhos florestais para prevenção da próxima época de incêndios. Dizer que, se continuarmos com estas equipas dos exteriores a ajudar, ainda assim teremos cerca de um mês de trabalho só na limpeza dos caminhos florestais. É algo que nos está a preocupar, e também temos comunicado junto da estrutura de missão e do Governo que é necessário meios e mecanismos extraordinários para acelerar estes trabalhos. E estamos também a fazer limpeza das linhas de água junto às pontes, é algo que começámos logo de início, a partir do primeiro ou segundo dia de fevereiro. E aqui, apesar dos nossos apelos logo de início, nomeadamente junto das Forças Armadas, não conseguimos apoio nenhum ainda, e temos feito este trabalho de forma um pouco isolada, e também é algo que nos preocupa e que estamos a tentar pressionar para termos mecanismos, recursos para acelerar também esses trabalhos de limpezas e reabilitação das linhas de água. Dizer ainda que o próximo passo será proceder à reparação de todos os equipamentos, com prioridade nos equipamentos esportivos e nos parques infantis, e ainda que temos equipas também a coordenar ainda trabalhos de reposição de telhados em pessoas vulneráveis que foram indicadas pelas comissões sociais de freguesias e também pelas juntas de freguesia. Portanto, as nossas equipas continuam empenhadas nestes trabalhos de reposição, que neste momento temos cada vez menos voluntários. No entanto, não vamos terminar, não vamos abrandar com as nossas equipas estes trabalhos enquanto não estiver tudo terminado. Dados também atualizados sobre os danos, apesar do levantamento ainda não ser exaustivo, neste momento impacto nas infraestruturas e equipamentos municipais, incluindo a rede viária, sistema de abastecimento de água, saneamento, RSUs, equipamentos edificados, linhas de água, etc., etc. O valor dos danos soma cerca de 26 milhões de euros. Obviamente que uma parte deste investimento é coberto pelo seguro, mas também ainda não temos relatórios ou decisões da companhia de seguros, mas os danos são avaliados em cerca de 26 milhões e temos também um valor de cerca de 2 milhões de custos já incorridos em reparações, despesas que tivemos para gerir a reposição e os trabalhos de reposição ou de vigilância ou de instalação de equipamentos de comunicação provisórias, como os chamados Starlinks. Portanto, somamos cerca de 2 milhões de euros de custos. Ainda um último dado relativamente às candidaturas para a habitação própria permanente. No Conselho de Pombal totalizamos, à data de ontem, 1028 candidaturas.
1: Isabel Marto, a vice-presidente.

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0: 20 horas.
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6: Olha, sinto aí. Não te vás embora. Fica por aqui, porque vai começar mais uma edição do No Outro Lado do FM.
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7: Oba, oba, oba, gente boa, a rodar desde 1988. Este é o No Outro Lado FM, chegando até ti através de uma rede de estações parceiras espalhadas por todo o território continental, pelas ilhas e ainda pelas comunidades portuguesas espalhadas pelo mundo. Para hoje a proposta é ligeiramente diferente. Vamos nos afastar dos grandes êxitos e mergulhar no lado mais escondido de bandas que todos conhecemos. Ai, credo, até me atrapalho. Synth pop, new romantic, indie pop, indie rock e por aí afora, mas sempre pelas faixas que ficaram à sombra dos singles mais tocados. Duas horas inteirinhas dedicadas ao verdadeiro coração dos discos. Deixa-te ficar aí connosco.
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7: Começamos esta hora com uma banda incontornável do synth-pop britânico, mas não pela porta da frente. Esta é uma daquelas faixas que só quem ouve o álbum do início ao fim conhece bem. Saiu do álbum Black Celebration de 1986, numa fase em que a banda já se afastava do pop mais imediato para um som mais sombrio. Falcoar dos Depeche Mode, vem aí Something to Do, é a primeira para esta emissão.

Something to Do para os Depeche Mode. Fomos buscar este Something to Do ao longo de duração de 1986, ou longo de duração Black Celebration. Nós por aqui, olha, é que começámos em 88 e cá continuamos a rodar sempre, sempre deste lado do FM. Não te esqueças que podes acompanhar tudo sobre o nosso programa em no outro lado do FM.webnode.pt. Também temos um canal no YouTube, claro que sim, porque somos modernos, youtube.com/rmxpt. Já a seguir, vamos aos Duran Duran, mas esqueçam lá os singles que já escutaste mil vezes. Esta é uma faixa quase cinematográfica, escondida no meio do álbum Rio de 1982, dá pelo nome de Chauffeur.

Longa duração Rio 1982, os Duran Duran com este The Chauffeur a rodar aqui no outro lado FM, no outro lado FM, onde a música roda desde 1988 e não pensa em parar. Já a seguir, vamos a duas, vamos ter os Tears for Fears numa faixa mais sombria e progressiva também do que os hinos que os tornaram famosos. Esta faixa é retirada do longa duração Songs from the Big Chair, chama-se The Prisoner, mas para já vem aí os New Order, ainda na tradição do pós-punk para o synth-pop que os viria a definir, chama-se Dreams Never End.

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desde 1988 que fazemos do outro lado o teu lado favorito. Não sei se já reparaste, estamos orgulhosamente a estrear alguns jingles e separadores novos já no ano de 2026, 38 anos depois de começares. Ok, para trás ficaram os New Order, também os Tears for Fears. Agora vem aí os Talk Talk, numa faixa que já mostra a inquietação sonora que os haveria de levar a lugares muito distantes do pop. Chama-se Mirror Man, mas para já ficamos com os Simple Minds de Jim Kerr, antes da era dos estádios, ainda num registro mais atmosférico e introspectivo, Someone Somewhere in Sometime.

mais de 3 décadas no Bate Certo das Ondas. Eu estou no outro lado do FM. Olha, o pedido, a sugestão, pedido basicamente que fica é que, não sei se já reparaste, estamos a mudar ligeiramente a imagem sonora destas emissões do No Outro Lado do FM. Antigamente fazíamos sequências de 3 e por vezes de 4, agora estamos a fazer de 2, estamos a estrear jingles e separadores novos, todas essas coisas. Se quiseres, via WhatsApp faz-nos chegar a tua opinião, se gostas mais dessa ou se preferias a imagem antiga. O WhatsApp, já sabes, é o 967115716. Eu vou repetir, 967115716. Esse é o WhatsApp direto aqui para o No Outro Lado do FM. E se quiseres, também podes fazer o teu pedidozinho musical, que pode ser que ele por aqui apareça. Ok, a seguir vem os Japan, uma das as suas composições mais atmosféricas e menos faladas, extraída do longa duração Gentleman Take Polaroids Night Power, mas Night Power é o nome da música, claro. Mas para já, vamos ficar com os Orchestral Maneuvers in the Dark, já numa fase posterior da carreira, com uma faixa mais direta e otimista de regresso da banda ao início dos anos 90. Chama-se Sailing on the Seven Seas e toca agora no outro lado do FM.

Eu não sei se é impressão minha, mas este Night Porter para o Japan é só fantástico. No outro lado FM, a rodar desde 1988, para quem gosta de ouvir com alma, agora a seguir vem o Zilman Wig, ainda antes da explosão comercial. É assim um registro mais frio e eletrónico. Chama-se Seconds, também é instrumental, com quem se diga. Mas para já ficamos com os Soft Cell, uns dos singles que todos conhecem. É uma faixa mais melancólica e pouco tocada do longa duração Don't Stop the Erotic Dance Cabaret. Sim, aqui é um bocado de trava-línguas. Chama-se Where the Heart Is. Roda agora.

4 Roda FM, a prova de que uma boa música nunca sai de moda, a rodar desde 1988 de The Week Unlimited Orchestra, é o nome deste álbum, e foram os Human League a rodar. Agora vem aí os Eurythmics, quase para o final desta primeira hora. Os Eurythmics e eu num registro mais urbano e sombrio do que o costume. This City Never Sleeps é a música que está na calha, mas para começar, ficamos com os Ultravox de Midjour, uma faixa que mostra bem a grandiosidade orquestral da banda, ainda longe dos singles mais óbvios. Esta chama-se Im.

E é assim que vamos chegando ao final desta primeira hora do No Outro Lado FM. Olha, muito obrigado por estares aí desse lado e também do nosso lado. Não te esqueças de nos visitar no site nootrolado.fm.webnode.pt, também no canal de YouTube, youtube.com/rmxpt. Lembra-te que o No Outro Lado FM chega até ti através de uma rede de estações parceiras espalhadas por todo o território continental, pelas ilhas e pelas comunidades portuguesas espalhadas pelo mundo. Para fechar esta primeira hora, ora, vamos com os Echo and the Bunnymen, uma faixa mais intensa e menos conhecida do repertório da banda, chama-se Show the Strange. Quanto a mim, eu sou o Carlos Gedia, resta-me dizer-te que ficamos por aqui, mas é só mesmo um até já. Regressamos já a seguir ao sinal horário e também aos comerciais com muito mais música do outro lado do FM.

0: São 21 horas.
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10: Ora, pois então, cá estamos de volta para a segunda hora do No Outro Lado FM desta semana. No Outro Lado FM, a chegar até ti nas ilhas, nas comunidades portuguesas espalhadas pelo mundo, também em todo o território continental, claro sim, através da nossa rede de estações parceiras. Continuamos exatamente onde ficamos, no outro lado escondido das bandas que já conheces. Vamos andar entre o New Wave, o Synth Pop e o Indie que se lhe seguiu. Prepara-te então para mais umas quantas faixas assim, um bocado fora da caixa.
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10: Para abrir esta segunda hora em grande, abrimos com os Culture Club de Boy George. É uma faixa bem mais discreta do que os 8 ditos que os tornaram famosos em todo o mundo. Esta chama-se Mr. Man.

A dar uma outra para esta segunda hora e este Mr. Man dos Culture Club. Bah, confessa lá, esta não é propriamente muito familiar para ti dentro desta banda, não é? Pois é, é isso mesmo. É isso que andamos aqui a fazer desde 1988 com este programa que se chama No Outro Lado da FM. Isto caso só agora tem esses casos. Não te esqueças, temos um website.

Para trás ficam então os Spandau Ballet. A seguir vem os Talking Heads, ainda no início de carreira. Assim, um registro mais nervoso e minimalista. Este tema que vamos rodar é retirado da longa duração More Songs About Buildings and Food. Chama-se Found a Job. Mas para já, vem aí o China's Crisis, uma banda injustamente esquecida numa das suas composições mais dedicada. Dá para o nome de Christian. Este é o No Outro Lado FM. Continuamos por aqui a rodar daqui a pouco, há 40 anos.

Droid FM, onde a música roda desde 1988 e não pensa em parar. Depois do China Crisis e também dos Talking Heads de David Byrne, vêm os Cocteau Twins no registro etéreo e quase hipnótico. É assim aquele registro característico do seu som tão particular, chama-se Waterway. Mas para já vamos abrir esta próxima sequência de duas com os Charmeleon. É uma banda de culto do pós-punk que nunca teve o reconhecimento merecido. Então vamos lá ver se a gente consegue alterar isso. Esta chama-se Second Skin.

Eu penso que concordarás comigo quando eu digo que esta é uma missão do no outro lado da FM, assim um bocado fora da caixa. Estivemos então com os Chamberlain, Second Skin, também os Cocteau Twins com o Waterway. Agora vem uma lenda incontornável, são os Blondie, num registro mais experimental e menos pop que o habitual do álbum Parallel Lines. Chama-se Fade Away and Radiator, mas para começar, ficamos com os A Flock of Seagulls, longe do single I Run, que toda a gente conhece. Esta é uma faixa mais synth e atmosférica, chama-se Transfer Affection. Agora sim, estava a ver que não.

Se há pouco eu referia que os bondes são incontornáveis, que dizer então de Seuss and the Banshees, que nos vão chegar na próxima sequência com Arabian Nights, um registro mais exótico e teatral. Mas para começar, ficamos mesmo com os Psychedelic Furs, é uma faixa mais sombria e menos conhecida do início da carreira, chama-se Sister Europe, roda agora no outro lado do FM. Não te esqueças, há mais de 3 décadas que andamos aqui neste lado, queremos nós o lado certo das ondas.

E olha, e não é que assim como quem quer a coisa, ou quem não quer a coisa neste caso, chegamos mesmo ao fim de mais uma emissão do No Outro Lado FM. Obrigado por teres estado desse lado, no nosso lado, na nossa companhia. Senti nada disto faria sentido. Não te esqueças, ao longo da semana, visita-nos no nosso website em nootroladofm.webnode.pt, também no nosso canal no YouTube, youtube.com/rmxpt. Lembra-te, sempre que o No Outro Lado FM chega até ti através de uma rede de estações parceiras espalhadas por todo o território continental, pelas ilhas e também pelas comunidades portuguesas espalhadas pelo mundo. Para fechar esta emissão, ficamos com uma banda também não muito conhecida, chamam-se The Church. É uma faixa que mostra bem a ponta entre o jungle pop dos anos 80 e o indie rock que se lhe seguiu. Chama-se Reptile. É mesmo a última para esta emissão do No Outro Lado FM. Já sabes, se a vida te soar demasiado igual, podes sempre escapar para o No Outro Lado do FM. Eu sou o Carlos Gidia, resta-me apenas dizer tchau, tchau, até para a semana.

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5: Veste o teu quispo, mal a Monte Campo ao tiracolo, dá lustro às tuas Doc Martens, Walkman para a viagem e uma cassete para trocar. Eu acho que já me enganei aqui.
6: Não, está é muito. Está muito melódico. Parece.
5: Muito rápido.
6: Parece. Ai, que engraçado. Parece que estás no musical.
5: Não. Estou a voltar à escola. E na escola não havia musicais.
6: Ai, não?
5: Não.
6: Havia. Pelo amor de Deus.
5: Sim, também é verdade. A tua vida dava uma música.
6: Dava. Um filme indiano. Dava um filme. O teu dava um filme indiano.
5: Ai, dava, de certeza.
6: Pois.
7: De Bollywood.
6: Daqueles com efeitos especiais manhosos e motas a voar e gajos a
5: motas
6: voar.
5: Motas voadoras, já.
6: Bollywood tem muitos musicais também.
5: Muitos mesmo.
6: Tem tudo. Tem uma tudo. Indústria cinematográfica surreal. Mas musicais têm.
7: Eles até têm lá indianos, vê lá.
6: Vê lá. Pois. No meio de tanta coisa.
5: Onde é que já se viu uma coisa dessa?
6: Incrível. Ah, fenómeno.
5: Um filme
6: realmente.
5: Indiano com musicais.
6: Não, e a Índia com indianos, pelo amor de Deus.
5: Onde é que já se viu?
6: Tão pequenino, o sítio é tão pequenito, pá.
5: E não estamos. Sabias que metade da população está lá?
6: Quem fala?
5: Lá na. Está lá na Índia e na China.
6: Pois.
5: Metade da população mundial.
6: Mas isso é normal, só o tamanhão desses dois. Desses dois polos.
5: Não é propriamente o tamanhão.
6: Aglutinadores. E é a quantidade de pessoas que há por metro quadrado. Sim.
5: Pronto, é que se tu fores a ver.
6: Sim, mas a China
5: e a Índia continuam a ser mais pequenos do que a Rússia. E a Rússia tem a outra metade da população mundial.
7: Mas também não tem metade do território disponível como tem a China e o resto. China tem muitas. A Rússia é estepes e é.
6: É a natureza, é muita natureza.
7: É muita natureza.
5: E muitos bunkers também, na Sibéria e afins.
6: Então, mas ainda não falámos do tópico, já falámos já, indiretamente várias vezes
5: o
6: até.
5: O tópico é uma cena da pele.
6: É. É. Trata, é para os eczemas.
7: E quando não gostam, é tópico.
5: Exatamente.
6: E mas também há o tópico. Há atópico. Há o trópico.
5: O tópico.
6: Sim. Então,
5: o tópico é.
6: É os musicais. Filmes musicais, aliás. Bandas sonoras de filmes de musicais.
5: Ah, pronto.
6: Então, já.
5: Assim está diferente.
6: Pronto, já estou a ver que vocês adulteraram
5: Eu não adulterei.
0: Não fizeste o trabalho de casa, como é que vais adulterar?
5: Exatamente.
0: Obviamente.
5: É mais por aí.
0: Se é para admitir logo os pecados, nem tiveste tempo a fazer. Não tiveram tempo a fazer trabalho.
5: Epa, casa, foi assim um bocadito em cima do
0: foi, claro, então, foi. Pois, obviamente.
5: A tua sorte, sabes qual é que é?
0: Não sei. A minha sorte? A sorte dos ouvintes?
5: Não, a tua sorte também. A tua sorte é que tu és um cinéfilo gigante, enorme, e adoras todo o tipo de filmes.
0: Mais
5: e
0: ou
5: eu,
0: menos.
5: E eu todos, odeio todos musicais.
0: Não. Mas a questão, Ana, já falámos disto em off, não é preciso amar ou adorar ou gostar de musicais para apreciar às vezes as músicas que estão nos musicais. É
5: pois,
0: diferente.
5: Eu posso apreciar as músicas que lá estão, mas como é que eu vou apreciar se eu não vejo os musicais?
0: Podes ouvir a música fora do filme.
5: E eu vi.
0: Pronto, posso há vários casos.
5: Pode. Posso começar? Madonna, Don't Cry For Me Argentina.
0: Eu vi logo. Por isso é que eu nem meti essa, que eu vi logo quando vocês ia lá pescar. Portanto, pronto, estás a ver. Tens aí um belo exemplo de uma música que só faz parte do musical. Acho que ela, não sei se colocou em algum álbum dela. Acho que não.
5: Colocou. Não me lembro qual o álbum, mas eu sei que está.
0: Mas lá, a maior parte das pessoas conhecem mais a música do que propriamente o filme.
5: Deve ter sido dos poucos musicais.
0: Conhecem mais a quem inspira o filme e onde é ela se baseia para fazer a música e interpretou
5: assim
0: também o papel principal. Na altura havia.
7: A informação era outra.
0: Na altura houve muita informação antes da música sair, porque ela também fazia o papel principal, houve muita publicidade relativamente
7: era
0: a isso.
7: Ferreira.
0: Diz?
5: É. O papel principal.
0: Também faz. É teu que é o meu?
5: Não, da Madonna. Teu e só teu.
0: A Madonna é a inspiração para tudo, até para a anedota que eu contei mais vezes na minha vida e que eu não posso contar aqui.
7: Vais contar em off, que é para relembrar.
0: É impossível.
5: Mas porquê?
0: Porque pode conter linguagem obscena ou chocante.
5: A linguagem.
0: Então, não dá, porque não tem piada. A anedota tem piada por causa disso.
7: Então, quer-se dizer que vamos ficar com...
5: Rima com Madonna.
7: Com Madonna.
0: Rima.
5: Lembra.
0: Lembra. Tibúrcio, manda lembrança. Lembra.
7: Tem pelos na ameixa, não tem no outro lado, porque a Evita Perón não deixa.
0: Pronto, já contou, o Fana já contou. Não, não deixou muita imaginação, mas pronto, deixou alguma coisa. Deixou um coisito, um pelito.
5: Um cabelito. Encaracolado.
7: Foi um Hitler.
0: Exato. Oh, valha-me Deus, começamos bem. É para instigar.
7: É Evita Perón com eles para começar bem o programa, não é?
0: Pronto, então vamos ficar com a Evita, mas não evitem o programa.
5: Não, continuem na nossa presença.
0: Até já.

0: cheio da pressa.
1: Estamos de volta para mais um momento de inolvidável magia, camaradagem.
2: Aonde é que estamos de volta?
1: Na Rádio Cardal.
2: Na Rádio Cardal.
1: Que fala, é que fala o quê?
2: Fala da sua terra.
1: Tiveste que ler o outdoor.
2: Mais fala da sua terra.
1: Exato. Que mais fala da sua terra. Muito bem.
2: Qual é o programa?
1: Não, é pá, agora não me ocorre, não.
3: Não me lembro.
2: Diz que é o Back to School.
1: Sim, mas olha que eu vou agora avançar aqui com alguma indignação. Que eu
2: uma
1: sinto.
2: Confidência.
1: Não, indignação mesmo.
2: Qual é que é?
1: Qualquer coisa agora é Back to School. Eu vejo num site qualquer, está lá uma aba a dizer Back to School. Aproveita estes itens ou aproveita estas oportunidades. Vou a um jornal online, está lá uma reportagem Back to School. Pelo amor de Deus, pá. Inventem outro nome. Já chega.
2: Vamos registar o nome.
1: Não, já não tem essa hipótese. Já não dá. E também já chegámos um bocado atrasados também. Se quiséssemos registar.
3: Da maneira como nós o temos escrito, pode ser registado. Porque eu não creio que.
1: Não sei, que já mudámos, já não é com o 2.
3: É.
1: Não é, não. Nós somos 3, o 2 não fazia sentido nenhum.
3: É tu, school. É tu.
2: Mas não é 2.
1: Pois, então. Está bem.
3: Back to school.
1: Tu. Back to school. parece é tipo triciclo, mas outro. Outro,
2: lá, outro veículo. Em triciclo, eu pensei em trissomia.
1: Ei. Deus. Eu fui um bocadinho mais airoso, mais animado. Muito bem. Então já ouvimos a Madonna, já partilhámos uma bela andota. Uhum. E agora vamos continuar no nosso percurso e na nossa senda de musicais. Que nós que nos chamaram a atenção, ou que pelo menos as músicas nos marcaram de alguma maneira, certo? O Pedro Barros marcou a da Evita Perón e da Madonna.
2: Não sei outra.
1: Mas agora não é seguir. Agora não é tá. Guarda os teus trunfos, tens poucos hoje e estás já que és trunfado.
2: Não, por acaso até tenho algum.
3: Ele quer destrunfar.
1: O Fanan estava a dizer em off que queria partilhar aí uma sugestão. Qual é que era, Fanan?
3: Gene Kelly, um dos primeiros musicais do Singing in the Rain.
1: Eu vi logo, mas essa aí acho que até tinha metido.
2: E olha, esta semana tem estado de calor até dizer chega.
1: Não meti. Também porque eu estava a adivinhar que um de vocês ia escolher essa. Gosto muito desse filme. Já viram? Já viste o filme, Pedro Barros?
2: Não.
1: Claro.
3: Bué de anos atrás. Já...
1: Gosto muito do filme, gosto muito da versão. A cena é icónica.
2: Sim, na Sara, eu vi.
1: Sabem uma curiosidade dessa cena?
2: Da dança?
1: Sim. Ele, quando gravou essa cena, estava muito doente. Estava muito doente. Estava muito gripado.
2: Limitado.
1: Sim, e foi com uma dificuldade que ele cantou a música.
2: Cantou.
1: Sim,
2: mas eu sei, há uma curiosidade também qualquer da dança, porque aquilo.
1: E cantou e dançou.
2: Deu uma trabalheira aquilo.
1: Deu a água, simular a água.
2: Não,
1: aquilo,
2: não é só, é
1: e estava sempre encharcado.
2: Há uma cena de espelhos, porque é ele a dançar, mas depois há um reflexo dele
1: tu sabes
2: a dançar.
1: Tu não viste o filme, portanto estás.

0: calado, faz favor. Tens que ver, tens que deixar de... tens que te libertar dessas amarras que tu tens relativamente ao conceito de musical. Que isso é um preconceito que tu tens. Tens que liberta-te, como dizia o outro.
1: Tu ainda não viste quais são as minhas próximas propostas de filmes musicais?
0: Eu posso vos dizer que podem, se calhar, um desafio que eu vos faço em off. Eu também era um bocadinho avesso a musicais. Tinha essa ideia de.
1: Depois viste Os Miseráveis.
0: Não. Nada de Miseráveis. Se calhar é o único musical que eu ainda não vi. Dos mais conhecidos e famosos e dos mainstream, foi a única que eu não vi. Lá está. Ah, não. Minto. Há outro também que eu quero ver, que é com o Hugh Jackman. Ele é de show business, assim uma coisa. Dizem que é espetacular esse filme. Mas eu também tinha esse preconceito e quem me desbravou um bocado o terreno foi a Cândida, que... Olha, deixa eu ver aquele filme, este clássico. Eu não vou ver isso, que isso é uma seca.
1: Eu acho
0: uma
1: que tu ainda não conhecias a Candinha e já tinhas visto o Moulin Rouge.
0: Mas isso é diferente. Isso
2: é um musical.
0: Está bem, mas é um conceito diferente. O Moulin Rouge tem muita música contemporânea, tem muita música.
2: Mas o Moulin Rouge
0: tem música.
2: Nem é um musical propriamente dito.
0: É um filme
2: com muita música.
0: É um musical, mas é um musical moderno. É uma coisa. É como o Romeu e Julieta, do mesmo realizador, também é um musical. Se fores por aí. E ele vai buscar exatamente ao pormenor muitas das passagens do livro, que sim, da peça. Mesmo o literal. Eles estão a declamar.
1: Sim, eu sei.
0: Pronto. E tem muita mulher aí, tem alguma cantada por eles, mas não é toda, mas tem muita também.
2: Fiquemos então com.
0: Vamos ficar então com a tua sugestão, que é maravilhosa. Até já.

0: Sim, senhor.
1: Volta deste tema.
0: Exato. Quando a gente tenta
2: amenizar a situação. Lá.
0: Não era isso que eu queria dizer, mas pronto. Replicar o que já dissemos é difícil. Fazer igual. E o Pedro agora estava a fazer um olhar. Parece que aqueles assassinos profissionais contratados.
2: É um assassínio.
0: É um assassínio de almas. Muito bem. De almas.
3: Alma desgraçada.
0: Olhem, então eu vou falar de um filme que vocês não estão à espera.
3: E tu dizes o filme e eu digo,
0: Drop the Mic.
3: Não é um musical.
0: Drop the Mic, é.
3: Então pronto.
0: Quer dizer, é.
3: Então já estou à espera de tudo.
0: Não, é um musical e não é. É e não é.
3: 20 e eu espero tudo.
0: Então, é um filme que vocês provavelmente não viram. Que o Pedro Barros...
3: Não viu, de certeza.
0: Gosta... Contemporâneo. Gosta muito da atriz principal.
2: É o La La
3: Charlize Theron.
0: Não.
2: La La Land.
0: Não.
3: Só gostas da Charlize Theron?
0: Olha, não é o La La Land, mas tem lá um. Tem lá uma pessoa que está.
3: Tem lá o Ryan Gosling.
0: Sim. Eu vou falar do filme. É o Barbie. E agora eu vi lá para vocês olhavam por. Vocês nunca viram, mas não, obviamente.
3: Mas como é que tu sabes que eu não gosto da Margot Robbie?
0: Tu gostas, eu disse tu gostas.
3: Mas como é que sabes que eu não gosto?
0: Tu gostas, já disseste que gostavas dela aqui várias vezes no programa, pá.
2: Na Arlequina, que tu gostas.
0: Tu não venhas agora com conversas que eu sei.
3: Ela faz um papel de caraça.
0: Pois, olha,
3: eu gostei dela no Tarzan.
0: No Tarzan?
3: Sim.
0: Não me lembro.
3: Com o Alexandre Skarsgård.
0: Ah, e no coisa, no... Foi o primeiro grande papel dela. Aliás, o primeiro
3: Lobo
0: papel.
3: Lobo Wall Street?
0: Sim.
3: Sim, também gosto principalmente...
0: Epa, deixa-te essas coisas.
3: Estás a ver porque é que eu gosto dela?
0: Não, mas ela é muito boa atriz.
3: Também não estou a dizer o contrário.
0: Pronto. Estás a ver porque é que eu gosto dela? E o que é que tu querias dizer com isso, então?
3: Porque ela é muito boa...
2: A fazer o que faz.
0: Muito bem.
3: Seja então, lá ele aquilo que for.
0: O filme, sugiro o filme para quem ainda não viu, é considerável.
3: Não, tu não sugeres o filme.
0: Tanto para mulheres é como para homens. Tá é um bem? Filme que fala.
2: É eclético.
0: É. E tem duas músicas.
3: Para homens e mulheres, portanto é um filme heterossexual.
0: Metrosexual?
3: Heterossexual. Se bem que o Ryan Gosling
0: é um filme heterossexual, é bissexual e é homossexual. É um filme
3: e é
0: lésbico. Sim, tem tudo. Tu quiseres.
3: Cenas dessas?
0: É inclusivo. É um filme inclusivo.
3: Tem lá cenas dessas?
0: Não exclui ninguém.
3: Tem lá cenas dessas?
0: Tem.
3: Tens mas que a Barbie ia comer as outras Barbies?
0: Por exemplo. Não só, mas também. Tens que ver que é para.
3: Tens noção que eu não vou ver o filme por causa disso.
0: Sei lá saber.
3: É que depois eu chego ao final do filme, espeto um crenque no nariz e digo, não havia nada.
0: Acho que é um argumento, é dos melhores argumentos dos últimos anos. Foi um filme para, sinceramente, estou a falar sincero. E tem duas músicas, uma é da principal.
3: Então, só tem duas músicas, não
0: é? Não, as mais conhecidas. Uma é da Dua Lipa, essa foi a mais falada na altura, que aparece na cena inicial do filme, uma das cenas. E a outra é cantada pelo Ryan Gosling. E tem uma guitarrada do Slash, dos Guns N' Roses, inclusive. E
3: mas
0: faz...
3: o Ryan gosta muito de cantar.
0: E que chama-se I'm Just Ken. E é fenomenal. Aliás, ele cantou essa música na cerimónia dos Oscars nesse ano e acho que o filme ganhou a melhor banda sonora, o Oscar.
3: Mas não ganhou o melhor musical.
0: Não há para melhor musical, não há Oscar para melhor musical. Antes havia para melhor coisa, mas agora não há para melhor filme musical. Não há para musical.
3: Então e os Miserables ganharam o quê?
0: Sei lá, mas isso já foi há muito tempo. Estamos a falar no espaço de 10 anos ou 15. Aquilo, eles vão mudando sempre.
3: Ou seja,
0: a academia vai mudando as regras.
3: Eles próprios perceberam que o musical não era propriamente um filme.
0: Não, eles próprios perceberam que não era assim uma categoria que abarcasse tantos filmes durante um ano. Portanto, um vencedor podia ser uma coisa mais fraquita.
3: Quase todos os anos havia musicais.
0: É, que musical é que houve este ano?
3: O Bollywood.
0: Tu pareces o homem do buçaco, o rei que o parto está no coto. Mas pronto, adiante.
3: Mas para que é que eu sirvo? Não estou cá para isso?
0: És o contraditório, sim.
3: Pronto. Vês? E o filme é horrível.
0: Tu nunca viste o filme?
3: Pois não, mas é horrível.
0: Qual?
3: Desse.
0: Qual? O que tu estás a falar? Aquilo que tu estás a pensar, aliás.
3: Tal e qual.
0: Ainda não disseste o nome e já é horrível.
3: Pô, o filme é todo cor-de-rosa, meu.
0: Porquê? Agora pensa um bocadinho, porquê que é? Não, para já não é todo cor-de-rosa.
3: Sim.
0: Há uma parte que é espetacular, mas tu não
3: tem mais cores.
0: Não, óbvio.
3: Foi um unicórnio que vomitou.
0: Tu estás a mostrar o teu total desconhecimento sobre a matéria. Porque se eu visse o filme, tu percebias. É claro que é cor-de-rosa. A tua barba é cor-de-rosa, é tudo
3: cor-de-rosa.
0: Foi
3: um unicórnio que vomitou.
0: Não aparece lá unicórnios. Parece lá muita coisa que não existe, mas unicórnios não. Lamento. Era uma coisa que te chamava a atenção e que tu ia fazer
3: foi um
0: ver
3: guião,
0: o filme.
3: Foi um guião saído do corno do unicórnio.
0: Ah, foi? Está bem.
3: É
0: já
3: isso?
0: Sabes mais do que eu. Adiante. Vamos então, se calhar, ficamos com a música.
3: I'm Just Ken.
0: Sim. Vês?
3: Tu gostas por causa da guitarrada de Slash, não é? Por causa do...
0: Não, gosto de...
3: Olha,
0: gosto...
3: que outra música que o Ryan Gosling cantou?
0: Foi La La Land.
3: Ah, pois foi.
0: É isso. Walk...
3: Mas ele não tem outro.
0: City of Stars.
3: Sim, mas ele não tem outro.
0: Deve ter, ele já fez não sei quantos musicais.
3: Fez bem parecido.
0: Não, mas essas são as mais conhecidas. As interpretações mais conhecidas.
3: Vês? Mas gosto mais da... Emma Stone? É, não é?
0: É, do La La Land.
3: Do La La Land.
0: Sim.
3: Gosto mais da Emma Stone do que da Margot Robbie.
0: Tu nunca viste? Tu como é que
3: eu
0: tu
3: não estou
0: dizer?
3: A falar do papel, estou a falar da atriz.
0: Ah, a sério?
3: Gosto mais da Emma Stone do que da Margot Robbie.
0: Está bem. Tu estás no teu direito.
3: Sabes porquê?
0: Porquê?
3: Porque a Margot Robbie é aquilo que toda a gente vê, é a Barbie.
0: Mas qual?
3: A Margot Robbie é a Barbie, tens aquela
2: fiquemos
3: ideia
2: a Barbie, então,
3: pré-definida.
2: Não é?
0: Qual pré-definida? Ela... a ideia é pré-definida porque ela fez de Barbie.
3: Não, é o... aquilo que... entre aspas, a sociedade...
0: É o ideal,
3: a
0: beleza, feminina,
3: beleza,
0: é isso.
3: Feminino, a Barbie...
0: Depende.
3: E a Margot Robbie é a Barbie.
0: Tu agora,
3: é
0: se fores a ver
3: é a
0: o ideal de beleza feminino em Hollywood, é uma trampa, que é tudo Ozempic e são todas cadavéricas.
2: Agora, na América, é tudo trampa.
0: Se formos a ver, a maior
3: também
0: parte...
3: é verdade.
0: Tu já viste como é que está é tá a tua...
3: Esperemos que em novembro não seja.
0: A tua querida...
3: Charlize Theron.
0: Sim, já viste como é que ela está... Pedro, tu já a viste nos últimos
3: boa.
0: Dias.
3: Parece um helicóptero.
0: Parece um esqueleto. Parece um esqueleto. Ela parece um esqueleto agora. É como a Demi Moore e a Demi, ou Demi, não sei como é que se diz.
3: A Demi Moore está assim por causa do ex-marido.
0: É isso, é.
3: Ela passou lá no
2: frente. Então com a Barbie. Dele.
0: Ficamos com a Barbie.
3: Não é com a Barbie, é com o I'm Just Ken.
0: Não, ficamos com a Barbie e com o Ken. Até
3: o
0: já.
3: Carlos, que é só o Ken.

0: Cá estamos.
1: Quase. De volta com os três canos. Sem Barbie.
0: Pois, nenhum de nós tem aqui a Barbie. Mas estão mais quatro canos na outra sala.
2: É uma praga.
0: Uma praga de canos. Se bem que um não é bem o Ken, é o Jorge Clooney da Temu.
2: Pois é. Não, mas também há canos agora de cabelo e de barba, de certeza, grisalho. Isto agora com a inclusão há canos.
0: Até Barbies pretas tu tens.
2: Aí,
0: negras,
2: até.
0: Castanhas.
2: Aí, oh Pedro, isso foi tão, sei lá.
0: Tão o quê? Wok?
2: Não.
0: Ah, pronto. É horrível. A Barbie era loira e branca, pronto.
2: E a minha desde aí faz um bigode ao Pedro Barros, aqueles fininhos. E com o braço. A sério.
0: I'm old school.
2: Porra, isso
0: daí
2: não é
0: o assim. Back to school.
3: A Barbie antes era loira e branca e não lia livros, caralho.
2: Só faltava dizer isso.
0: Se calhar lia, podia era não perceber
2: Valha
0: nada.
2: De Deus, pá.
0: Ela podia ler livros, podia
2: Pedro.
0: Era não perceber nada.
2: E a Barbie é assim. Eu aí percebo porque as miúdas compram a Barbie.
0: O teu desenvolvimento intelectual mudou.
2: Pronto.
0: E tu desenvolveste muito mais intelectualmente.
2: Exato.
0: Do que eu.
2: Não é isso, ninguém está a falar disso.
0: Tu há 30 anos atrás, se te dissessem, ei, que loucura, meu, vão fazer uma Barbie amarela, chinoca, de olhos em bico.
2: E fizeram, na altura.
0: Não fizeram nada.
2: Fizeram, sim, senhora.
0: Há 30 anos atrás.
2: Sim, fizeram. Barbies, inclusive, já pretas.
0: Sim, era a China na altura que existia, ou até Mua, lá o que era.
2: Não, não, fez,
1: a Mattel fez.
2: Fez, sim, senhora.
0: Há 30 anos atrás,
2: sim.
0: Quando andávamos no secundário.
2: Sim, sim, senhora, vai lá pesquisar.
1: 25.
2: Fiz, sim,
0: 25 já tínhamos saído do secundário.
2: Pedro Barros vai pesquisar a primeira Barbie preta que elas fizeram.
0: Inclusive.
2: Está bem? Vais pesquisar e tu vou lá ouvir.
0: Vou pesquisar.
2: Mas eu compreendo em certo.
0: Eu vou pesquisar.
2: Por exemplo, fazerem o E-Man preto também não tinha piada. Pronto, eu estou-te a perceber. Mas a Barbie não é bem uma personagem de um desenho animado.
0: Eu conheço uma personagem que nunca na vida a vão fazer mudar de cor.
2: Quem?
0: Tarzan.
2: Mas porquê? O Tarzan já foi moreno.
1: Peraí, tem que ser, isto
2: o Tarzan que ser, já foi branco.
1: Isto tem que ser dito em off. Tem que ser dito em off, está calado.
2: Vai fazer
1: tá
2: uma
1: calado.
2: Piada. Vai dizer
1: tá
2: uma piada, não é?
1: Está calado. Está calado.
2: Okay.
1: Fiquemos então com quem?
2: Ainda não escolhemos, sequer. Não falámos da música.
0: Sou eu a escolher ou escolho então?
2: Agora escolha.
0: Supercalifragilisticexpialidocious, Julie Andrews, Mary Poppins.
2: Mas essa aí tu viste. Esse aí tu viste, agora não pode dizer que não viste.
1: Esse foi visto, mas
2: todo
0: não.
1: Isso não era um musical.
2: Era. Isso era. A definição perfeita de musical é a Mary Poppins.
0: É um musical que eu vi até ao fim.
2: Foi a Música no Coração.
0: O único que eu vi até
2: foi
0: ao
2: esse?
0: Fim.
2: Foi esse? Esse não vi até ao fim.
0: Julie Andrews também.
2: Sim.
0: E foi o único musical que eu vi até ao fim. Mary Poppins, fui vendo bocados, nunca vi o filme todo.
2: Já vi o Mary Poppins todo, não, o Música no Coração, não vi todo. Vi grande parte, mas não vi todo. Porque é muito grande o filme. Perdi-me lá, mas.
0: É muito bom.
2: Eu sei que sim, sim. Deve ser, mas
0: olha,
2: não.
0: Podem ser as duas da Julie Andrews: Supercalifragilisticexpialidocious e Edelweiss, do Música no Coração.
2: Muito bem. Então ficamos com essas duas sugestões e já voltamos a falar.

0: Ora, cá estamos nós, mais uma vez.
1: De volta dos musicais.
0: De volta ao futuro. É o nome no Brasil.
1: Do musical.
0: Do Regresso ao Futuro no Brasil é De Volta ao Futuro.
1: Isso, o Regresso ao Futuro, se fosse agora para um musical, era bem mexido. Michael J. Fox ia se mexer.
0: Ah, pô, você...
2: Pelo menos ia dançar. Bastante. Involuntariamente. Digo eu.
0: Diz-se.
2: Estamos aqui na Rádio Cardal, na 87.6, na primeira da FM, a rádio que mais fala da sua terra.
0: Mais.
2: No programa Back to School.
0: Ok. Com o tema.
2: Com o tema. Músicas
0: três.
2: De musicais.
0: Com o tema 3.
2: Músicas de musicais.
0: Músicas que redundância. De que gostas. Composições que tu gostas de ouvir. Gostaste de ouvir.
1: Tal e qual.
0: Em musicais. Que por acaso pertencem a um musical, um filme musical. Pode ser uma peça da Broadway ou pode ser uma coisa qualquer.
2: Não quero dizer que eu tenha gostado de ouvir o Don't Cry for Me Argentina.
0: Não.
2: Mas pronto, está bem.
0: Lembrei. Mas tu é que sugeriste essa música.
2: Eu tinha o álbum lá em casa.
0: Então, era porque gostavas um bocadinho dele.
2: Senão... Não, aquilo acho que até era da minha irmã. Ou do meu pai, assim, uma cena qualquer.
0: Muito bem, então o Fanã estava a dizer que ia agora trazer à baila um filme que toda a gente conhece.
1: E que provavelmente toda a gente...
0: Viu. Inclusive é o Pedro Barros.
2: Uma coisa é certa. Não vi, não. Uma coisa é certa.
0: Mesmo que ele tivesse visto, não dizia que logo não tinha.
2: Olha, uma coisa é certa. Estamos em Pombal, não estamos no Kansas.
0: Tu cansas-me.
1: Neste caso, vamos ver.
2: Vamos ver?
1: Vamos não, ver.
0: Vamos à procura do quê?
1: Vamos ouvir uma música de um filme onde aparece o pai do Artur e tu.
0: O pai?
1: Sim.
0: Ah, pois é, o de latão, sim. E ele teve coitado do homem. Sabias que isso é até outra história. Ele teve aquilo, tinha que pintar a...
1: Todos os dias.
0: A pele, que... sim. Na cara.
1: Sim.
0: E
1: sim.
0: Aquilo fazia-lhe mal à cara. Porque não é como agora. Que fazia-lhe... Eram produtos, exato. Era o produto que havia e olha. E está a andar de moto e é se queres.
2: Por isso é que ele era prateado e teve um filho dourado.
0: Foi.
2: Em termos de cabeça, era mais ou menos um para o outro.
0: Nesse filme também tens... Foi o primeiro filme em Technicolor.
1: Tal e qual.
2: E tu sabes que...
1: Estás a também tem o quê? São umas quantas músicas.
0: Não estou a ouvir, não estamos a ouvir.
1: São umas quantas músicas.
0: Que é?
1: Feiticeiro de Oz.
0: São, sim. É. E há aquela passagem que é a metáfora... Entre o preto e branco e depois a cor, que é quando ela entra no...
1: Na cena.
0: Sim.
2: Na cena. Fuma umas pampas e aquilo...
0: É. Até inspirou um álbum dos Beatles e tudo. É esse filme.
2: Uhum.
0: Yellow Road.
2: Todo ele, fonte de inspiração para muitas personagens e cenas do Star Wars.
0: Está bem. Se tu o dizes... Está palpitado. E a bruxa.
2: Do Artur
0: e a bruxa.
2: É o Darth Vader, como é lógico.
0: Tal e qual. Ela é verde, o Darth Vader também é verde.
2: não tem a ver com isso.
0: Sei.
2: Mas tem a ver com o Artur e tu, por exemplo, ter ido buscar a inspiração ao Tin Man.
0: O Artur e tu não foi buscar inspiração lá nenhum. O máximo que pode ter ido foi Jorge Lucas.
2: Está bem. Ok.
1: Sabem como é que se chama?
2: Peço
1: o Artur?
2: Desculpa, sou professor.
1: No Brasil?
0: Como é que chama? É o
2: R2D2.
1: É o Arturito.
2: Arturito.
0: Arturito?
1: Arturito.
0: Arturito.
2: É o Arturito.
0: É o do coisa, da Casa de Papel. É o Arturito.
1: Papel.
0: Muito bem, então vamos ficar com a... Qual é a música?
1: Somewhere Over the Rainbow. E tu tinhas falado de outra música?
2: Deixa-me adivinhar, não é o...
1: Lembras-te do nome da outra música, do Feiticeiro de Oz? Que assim podemos acabar a primeira hora com...
0: Eu não me lembro. Não me lembro.
1: Não?
0: Não, acho que essa aí é...
2: Podemos pôr a versão do Easy Camelado.
0: Não. Não vais meter duas músicas igual.
2: Não, claro que não. Isto sou só eu a gozar. Mas aquele... Não é o que...
0: Olha, podes meter uma música do West Side Story.
1: Também pode ser.
0: America. Living in America.
1: E acabamos em.
2: Adeus, meus queridos, até para a semana que eu assim não continuo.
0: Porquê? Já viste o S. Outro bom filme.
1: Estamos a acabar a primeira
2: hora. A sério, eu já te disse que o único musical que eu vi até hoje
0: foi o Rei Leão.
2: Música na Coração.
0: Aliás, temos que ir também aos filmes da Disney, que há muitos bons filmes.
2: São todos.
0: Sim, sim. Ah, e não viste? E não viste? Ah, até o final.
2: São visto filmes de animação.
0: Viste muitos musicais.
2: São filmes de animação.
0: Não vais agora com isso, que o Rei Leão, por exemplo, ganhou musical.
1: Ganhou musical. Olha, eu estive em Londres. Não
2: ganhou a melhor música.
0: E tem uma e peça na Broadway, e tem musicais.
2: Pois tem, e o Cats também, pronto, do Andrew Lloyd Webber, e afins.
0: A Pequena Sereia.
1: Voltamos para a segunda
0: hora. O Aladdin.
1: E na segunda hora temos falado do Filipe Laferri.
0: Os Aristogatos.
2: Muitos musicais.
0: Os Aristogatos.
2: Os Aristrogatos.
1: O Filipe Laferri também faz musicais.
0: Pois faz.
2: Amália. Do com a coisa. De se for a Amália, eu não me importo. Se uma gaivota viesse estar a céu de Lisboa.
0: Não, mas isso é fazer batota. Isso não vamos meter a Amália porque não é um musical. É um filme.
2: É um filme. Não, é uma peça de teatro, não é um filme.
0: Não, é isso. E também foi um filme. Também tem um filme da Amália. Também tens um filme
2: com
0: da Amália.
2: Com essa banda sonora?
0: Pois, com a banda sonora da Amália, claro. Então quem é que vai?
2: Não sei.
0: Que músicas é que vão aparecer do Carlos Paredes?
2: Paião.
0: Então vamos embora. Já se faz tarde. Vamos ouvir as duas músicas.
2: Vamos fazer publicidade a outros programas?
0: Tchau.
2: Já se faz tarde.
0: Até já. Até à segunda hora. Foi o final da primeira hora. Ouvimos-nos na segunda.

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0: 23 horas.
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8: Cá estamos.
9: Cá estamos de volta para a segunda hora deste magnífico, inolvidável, fenomenoso, que é fabuloso e fenomenal ao mesmo
8: musicólogos,
9: tempo.
8: Vamos chamar o Zapa.
9: Epa, a música do silêncio, esta segunda parte inteira.
8: Podia ser. Também não havia assim... nenhum mal vinha ao mundo.
9: Não. Provavelmente a rádio não ia achar muita piada, porque... os ouvintes iriam mudar de estação. E eu não os censuro. Nem os critico, porque vá, pelo amor de Deus.
8: Pronto, está bem. Mas eles também podem mudar de estação com algumas das músicas.
9: Não sei. Pois podem. Estão no seu direito.
8: Hakuna Matata. É tão fácil dizer.
9: Hakuna Matata, assim vais perceber.
8: Back to School.
9: Mas nós já metemos aqui uma música do Rei Leão, versão portuguesa.
8: Back to School, na Rádio Cardal, um programa dedicado a...
10: músicas
8: de musicais.
9: Sim.
8: Que redundância.
9: É assim a vida. Às vezes a vida funciona também com redundâncias. E a partir das redundâncias. A vida às vezes instiga e faculta redundâncias.
10: Agora é a parte da hora do silêncio.
8: É, exatamente. Já estava aqui a fazer o silêncio todo.
9: Aliás, há vida que floresce, nasce e propaga-se através da redundância.
10: Temos que ficar calados outra vez.
9: Para mais sugestões e conversas, por favor, contactar o número.
10: Prima 1.
9: Para falar com o assistente.
8: Prima 2.
9: Prima 2. Para outros assuntos.
8: Prima 3. Não sei se tenho assim tantas primas.
9: Não tens?
8: Por acaso tenho. Por acaso tenho, mas pronto. Então, vamos lá.
9: Vamos lá, onde?
8: Ouvir mais um bocado de músicas de musicais.
9: Quem é que...
10: Pode ser o Pedro.
8: Ah, eu? Está bem.
9: O conhecedor de musicais vasto.
8: É?
9: É.
8: Pronto, está bem.
9: Então qual é que é a música que tu agora queres sugerir ou deixar-nos para a apreciação? E deleite? Deleite?
8: Isso.
10: Se não, também posso ser eu.
8: Eu estava aqui a pensar.
10: Tu já encontraste alguma?
8: Há musicais do
9: Arte da Velha.
8: Não, do The Voice e do Fred Astaire, que eu nunca vi nenhum, portanto não sei, mas sei que eles fizeram musicais, tanto um como o outro.
9: Também o Elvis Presley fez, que basicamente aquilo eram musicais, era um álbum dele. Os filmes que ele fazia eram um álbum.
8: Está bem, mas o Fred Astaire era ator.
9: Está bem.
8: O Elvis Presley não.
9: Está bem.
10: Foi.
9: Um filme ou dois. Presley, um filme ou dois? Uns 10?
10: Uns 10, sim. Grande parte da carreira.
9: Depois da guerra. Depois
10: grande
9: da
10: parte
9: guerra.
10: Da carreira dele foi feita
9: a fazer filmes.
10: A fazer filmes. E depois zangou-se.
9: E depois voltou o espetáculo de regresso foi na televisão quando ele quis ser outra vez só música.
8: Pronto. Está bem, vês? Sempre a aprender. Mas comparar o...
10: No Natal. Foi no Natal.
9: Não, vê lá o que é que tu vais dizer.
8: Ele... Comparar o Fred Astaire com o Elvis Presley.
9: Olha, há pessoal que te dizia... Olha, pois é, que o Fred Astaire não é zero. Ao pé do... Eu não sou um deles, mas há muita gente que te dizia isso.
8: Como músico?
9: Sim, como músico.
8: Ah, mas como músico eu acredito bem que sim.
9: Então estás a falar como quê?
8: Como ator.
9: Está bem. Então, mas as pessoas que gostam do Elvis Presley não é como um ator. Não há ninguém no seu perfeito juízo que goste do Elvis Presley como ator.
8: Aliás, estamos a falar de musicais, certo?
9: Pronto, há então, muitos musicais.
8: Musicais
9: não...
8: Fred Astaire.
9: Pois está bem, eu estou-te a perceber. Não é isso que eu estou a dizer.
10: Qual a música do Fred Astaire?
8: Pois, sei lá.
10: Qual musical?
8: Não, lá está, eu sei que ele fez muitos musicais. Agora perguntas-me um. Não sei, nunca vi nenhum.
9: Pronto, ainda bem, então.
8: O único musical que eu vi até hoje, já disse qual é que foi?
9: E gostei. A noiva mestiça.
8: E gostei, digo já. E gostei.
10: Era como a Barbie.
9: É.
10: Então, mas podias. Procura aí, que a gente tem chouriços.
8: Pronto, está bem.
9: E na bocado falámos das músicas da Disney. Tu falaste uma. Que foi o. Qual é que foi?
8: Olha, morreu em 87.
9: Quem?
8: O Fred Astaire.
9: Falaste na. Qual é que foi o filme da Disney que tu falaste?
8: Conta Corze. O homem ainda nasceu no século XIX.
9: Muito bem.
8: O Fred Astaire, 1899. Não sei. Da Disney?
9: Sim.
8: Da Disney tens o Hakuna Matata do Rei Leão.
9: Não, mas tu falaste noutro.
8: Noutro? Eu não. Tu é que falaste numa carrada deles, na Pequena Sereia, e afins, e afins, e afins.
9: Está bem.
8: Então não é?
9: É engraçado, só tens nomeado a Pequena Sereia, mas pronto.
10: Olha, enquanto ele procura.
8: Mas tá. também tens o Frozen. Ah, não, se considerares o Frozen um musical.
10: Life
8: também
10: is
9: a... Quase todos os filmes da Disney são musicais.
10: Life is a Cabaret, da Liza Minnelli.
9: Ah, e também tens, olha, esse é bom para o Pedro Barros. Ele está a se esquecer desse.
10: Ficamos agora com.
9: Daquele do Cabaret.
10: Ficamos com esta sugestão da Liza Minnelli agora para.
9: Tá bem, para ele recompor as ideias, sim.
8: Está bem, muito obrigado.
9: 3. 2, 1 e até
8: Liza Minnelli.
9: Liza Minnelli.

0: calma.
1: Calma, diz o Pedro Barros, mas já estamos aqui em altas a falar sobre quê? Sobre boa música.
2: Musicals.
1: Bons filmes. Bons momentos.
3: Tu não tens nenhum do... Do coisa.
1: Dos... Mergulho.
3: Não, do... Aquilo que eu falei há bocado, boas vezes. Os Miseráveis.
1: Não, não, nunca vi Os Miseráveis. Já te disse, nunca vi.
3: Só tens músicas de filmes que viste?
1: Sim.
3: Sério?
1: Claro, que músicas que eu, das quais eu gosto. Eu gosto particularmente de ouvir até fora do próprio filme.
3: Eu gosto do Supercalifragilisticexpialidocious.
1: Eu também.
3: Nunca vi o filme.
1: Eu também gosto. No filme e fora do filme. Mas não fui eu que escolhi essa, foste tu.
3: Sim, eu sei.
1: Por exemplo, tenho aqui uma sugestão para vocês. Vocês já viram A Pequena Loja dos Horrores?
3: Não.
1: Epa, pelo amor de Deus. Nem vale a pena estar aqui. Nunca viram? Nunca viste aquele filme que é uma planta gigante? Verde? Nunca viste? Com Rick Moranis? Não? Ok, está bem. Tem várias peças. Agora há uma na Broadway novamente. Já teve não sei quantas.
3: Ah, eu sei de outra.
1: Que é na Loja dos Horrores.
3: Não, eu sei de outra.
1: Diz.
3: Também tem musical.
1: Mas tu estás...
3: Johnny Depp.
1: Ah, o barbeiro de...
3: Exatamente.
1: Esse é bom.
2: O barbeiro de Sevilha. Ficaram.
1: Tem tudo a ver. Caralho. Ai, o Inglaterra.
3: Mas...
1: Ui, Jesus. Ai,
3: mas
1: essa é boa.
3: Vi esse... Não vi o filme... Mas
1: agora não me lembro do nome, pá. Fogo. Mas esse é um grande filme. Olha, até me esqueci desse. Como é que chama? Não sei o que é. Street.
3: Por. Não.
2: 70.
1: Espera aí.
3: Street, pois é o barbeiro da rua de Street, qualquer coisa. Não me lembro. Está bem. Mas sim, lembro-me de ouvir o Johnny Depp a cantar nesse filme.
1: Sweeney Todd.
3: Sweeney Todd, exatamente.
1: My friend, dun, dun, dun, dun, dun. Olha, essa música é espetacular.
2: Agora, do Sweeney.
3: Sweeney. Já foi capa do Playboy.
1: Já,
3: não,
1: olha,
3: fazia a mínima ideia.
1: Ela já foi capa de quase tudo. Até era dossiê. Se vocês fossem ainda na escola, estava nos vossos dossiês.
2: Tirava a Samantha Fox do sítio.
1: Ah, isso era certeza absoluta.
2: Tu já descobriste a música que querias passar?
1: Ai,
3: do Aster? Não.
2: Procura, Zé.
3: Ele afinal era mais dançarino do que um artista, coisa. Mas o Carlos estava a dizer, era uma qualquer dele. Qual é que era?
1: My Friends.
3: Will Go On.
1: My Friends. Chama-se My Friends.
2: É? Do Fred Astaire?
1: Não. Do Sweeney Todd. Estou a falar do Sweeney Todd.
3: My Friend. Sim, do Johnny Depp.
1: Sim.
2: My Friend?
1: Sim. Friends.
3: My Friends. And my friends and my car and my friends. 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
2: Então ficamos... ficamos com a música do Johnny Depp, não é?
1: Ficamos, sim, senhor.
2: É melhor.
3: Top.
1: Muito bom. Então, já nos voltamos a falar. Está bem?
3: Está bem.
1: Está certo.

0: Siga.
1: Já cá estamos novamente.
2: E eu continuo à procura aqui de qualquer coisa.
1: À procura de Fred Astaire. É o novo filme que vai estrear
3: eventualmente,
1: em dezembro.
3: Se no YouTube, era mais rápido.
1: Não, mas isso é batota.
2: Exatamente. Tem muito mais piada a fazer aqui. Filmografia. Ver filmografia de Fred Astaire.
3: Então, agora pode ser tu a...
1: Eu vou deixar aqui duas.
2: Cinema.
3: E eu, a seguir, também vou deixar duas que não sejam as que tu escolhestes.
1: Está bem.
3: Que são filmes que estes, de certeza, eu tenho a certeza que todos
1: eu vou
3: nós
1: deixar vimos. Aqui uma dupla
3: sertaneja
1: para a Totobola. para ganharmos a Totobola. Que é.
3: Vai ser isto que eu quero escolher.
1: É do Baz Luhrmann.
3: Quem?
1: É o realizador do Romeu e Julieta e também do Moulin Rouge.
3: Ah.
1: Acho que deve estar representada tanto uma música do Moulin Rouge como do Romeu e Julieta. Do Romeu e Julieta vou sugerir a Young Heart Runs Free, da Kim Mazel.
3: Está bem.
1: Há quem tenha Mazels e há quem não tenha.
3: Uhum.
1: Que esta música é uma versão de uma música de disco sound.
3: Discussão.
1: Young heart runs free.
3: Parece-me dizer alguma coisa, mas agora
1: sim.
3: Assim.
1: O original é mais discussão, desta aqui é mais pop. E esta música aparece no filme e é um dos atores que a canta.
3: Que a canta.
1: Embora a versão que esteja no álbum, na banda sonora, não, seja a da artista. Desta.
3: E disseste, então duas, a Young Hearts Run Free.
1: E agora a outra é El Tango de Roxanne.
3: El Tango, poça.
1: El Tango de Roxanne, chama-se assim a música, que é um medley. Tem a Roxanne, tem várias.
3: Mas é um medley.
1: É, não é um medley, não. É um medley que tem várias músicas, tem várias versões de músicas, mas é em tango, em modo tango. É muito fixe.
3: El Tango de Roxanne.
1: Sim. É o Tango de Roxanne. É do Moulin Rouge.
3: Moulin Rouge.
2: Aquele com a...
1: Com a Nicole Kidman, sim.
3: Ora então, podemos
2: Bolas,
3: ficar com estas...
2: Mas se chama outra, ajeitosa?
1: Não é deste filme.
2: Ah, não é esse Moulin Rouge. É o outro.
1: Não é esse. Mas essas não aparecem no filme.
2: Mas como é que se chama, ajeitosa?
1: Eu não me estou a lembrar. Há três, não é? Cristina Aguilera.
2: É essa. Isso, não. Obrigado.
1: E
2: grande voz.
1: E outra qualquer.
2: Tem sim, grande voz. Gosto sim. Muito da voz da Cristina Aguilera.
1: Só que essa música.
2: E na altura também gostava muito do corpo dela.
3: Sim, ela tem dois bons espíritos santos.
1: Eu estava a ver que tinha que fazer o corte. Estava aí muito à direita.
3: O espírito santo dela é bom.
1: É, é.
3: Não é?
1: Olha, é, sim, senhor.
3: Pai, filho, espírito santo.
1: Mas ela, entretanto, pois descuidou-se.
3: Descuidou-se?
1: Teve.
2: Levou um pontapé nas costas.
1: Coitado.
2: Coitada.
1: Sim.
2: Se calhar era o que ela queria, levar o pontapé nas costas, digo eu.
1: Não sei. Ela lá saberá.
2: Ora. Exatamente.
1: Muito bem, então ficamos com essas duas músicas.
3: Ficamos,
1: quero falar mais um bocadinho.
3: Não, ficamos com estas duas músicas já, assim, rápido e depressa.
1: Sim, senhora. Então já nos voltamos a falar, está bem?
2: Até já.
1: Até já.

0: Cá estamos outra vez. Outra vez não. Novamente.
1: Novamente.
0: Novamente fica mais.
1: Presta a terminar o programa também.
0: Quase. Está quase.
1: Quase.
0: Foi
1: um tirinho.
0: Foi.
1: Foi um musical.
0: Foi.
1: O problema é que os musicais são compridos até dizer chega.
0: Um tiro.
2: Olha, por falar em musicais.
1: Um tiro nos musicais, isso é que era.
0: Ei, Jesus.
2: Já descobriste qual é que é a música do Fred Astaire que querias passar?
0: Já descobriu porque entra.
1: Ordinário. Este Jorge é um ordinário. E a música chama-se Let's Call the Whole Thing Off.
0: Pronto, saúde. Sabes que isto às vezes, as correntes
1: por causa
0: dar,
1: das coisas.
0: Correntes dar,
1: tu não tens
0: fazer
1: nenhuma da Ana Karenina?
0: Opa, oh,
1: também gosto da atriz.
0: Ó Pedro Borges, tem juízo.
1: A atriz da Ana Karenina também é bem boa.
0: É. Não, nunca vi esse.
1: Nunca viste?
0: Não, e tu já viste?
1: Não, claro que não.
0: Estás a falar.
1: Hã? Porque foi a loucura quando...
0: A loucura?
1: Foi quando saiu o filme, nomeado aos Oscars e tudo, e mais alguma coisa.
0: Não me recordo. Se calhar não me chamou a atenção.
1: É com a Padmé, acho eu.
0: Com a Padmé?
1: Sim, acho que é com ela.
2: Com quem? Tu...
1: Não, Anna Dewey.
0: Tu não estás a fazer confusão.
1: Agora,
0: com alguma coisa.
1: Ana Karenina, acho que é com a Anna Dewey.
2: Não, não parece que seja com a Anna Dewey.
0: Tu estás a fazer. Keira Knightley.
1: Pronto, não é com a Padmé, mas é com a...
0: Com a Padmé, ah, são parecidas.
1: Pronto, não é a Padmé,
0: é esta que eu te disse. É...
1: Sim, a Keira Knightley.
0: É a do Piratas das Caribes.
1: Isso, obrigado. Mas vês, eu tinha razão.
0: Sim, imagino, mas nunca...
1: Mas foi a loucura, eu lembro-me de ver Oscars para todo lado e mais
0: é
1: algum, e guarda-roupa.
0: Eu
1: e
0: acho curioso,
1: quem, não sei
0: tu isso guardas na memória quando são atrizes reputadas, ó.
1: É boa, queres que eu te diga o quê?
0: Guardas sempre na memória isso, mas vê, o filme está aqui a tão mau.
1: Epá, já te disse, eu não vou ver um filme porque não gosto. Porque é um género de filmes que eu não gosto.
0: Porquê? Tu te percebes porque é que não gostas de ter argumentos.
1: Porque acho que é secante demais.
0: Podes dizer que é ridículo uma pessoa estar a falar através da canção.
1: Se eu quiser ver um filme musical, vou ver a ópera.
0: Tem tudo a ver.
1: É que e prefiro isso. Ver a ópera do que um.
2: Olha,
1: musical.
2: Também se podia passar
0: mais,
2: alguma música
0: mais
2: do Phantom of the Opera.
0: Gosto mais de ouvir o Conan O'Brien.
1: Também
0: ópera,
1: é um musical.
0: A ópera não gosto.
1: Eu gosto mais de Jon Stewart.
0: Também gosto, por acaso também é fixe.
2: Gosto mais do Jon Stewart e do Conan O'Brien.
0: O Conan O'Brien também já não faz, é só podcast com uma gente.
2: Nós não é podcast, é um programa de rádio.
1: Olha, e como é que se chama o outro que faz as cenas musicais com as bandas?
0: Hã? Cenas musicais com as bandas?
1: Sim, não é o Jon Stewart, é o...
0: Ah, é o único que tem o programa aí.
1: É o...
0: Sim. O mais novito, não é? Deles todos.
1: Sim. Sim.
0: O que faz é ator também.
1: Ah, já não sei.
2: E cantor também.
0: Ele é ator, ele foi ator. É o Jimmy Fallon.
1: Jimmy Fallon, exatamente. Que faz as cenas com as bandas. O resto tem uma com os Metallica,
0: faz
1: com instrumentos de brincar. Está espetacular.
0: Ele é o Jimmy Fallon, sim.
1: Pronto, é espetacular, eu gosto.
0: Eu também gosto muito. Adiante, então, Pedro Barros, queres ouvir essa música, não é?
1: Let the... não sei o quê.
0: Let the music sing.
1: Let's call the whole thing off.
3: Só os trabalhos até tarde, pá. Então não gostam de aparecer o Gonçalo Santos no take.
1: Olha, é só para vos avisar. Eu daqui a bocado vou meter no nosso grupo, agora que o Gonçalo chegou. Daqui a bocado vou meter no nosso grupo. E não sei até que ponto é que não faço uma publicação pública.
0: Publicação pública?
1: É.
0: Não faças isso, Pedro.
1: E eu descobri porque é que efetivamente, ou finalmente, o Gonçalo ganhou um bocado de vergonha na cara e deixou crescer a barba.
3: Não
0: percebi. Acho que não é para perceber
3: também. Não percebo
0: porque
3: é que estão a trabalhar sexta-feira à noite.
1: Pois, porque estamos a abrir apetite para... ou a ganhar apetite para...
0: O Pedro Barros queria tanto falar de musicais que até a gravar...
3: Eu hoje até ficava mais um bocadinho, mas vocês hoje não têm o tradicional lanche.
0: Ai, opa, muito fácil. Injúrias.
1: Não, mas está espetacular porque depois há este todo aqui.
3: Mas que me estão envergonhados.
0: Por isso é que temos que começar a filmar também.
1: Não, é melhor não.
2: Bem
1: é
2: apanhada não. Essa.
3: O Pedro Barros vai aos pormenores.
0: O Pedro Barros agora calou a produtora. Poxa, foi uma taulada a Bruno Alves.
3: Calma, que amanhã é fim de semana e eu vou ter tempo de pesquisar nas fotos antigas do Pedro Barros.
0: Oh, então tens muito material.
1: Oh. Ah, pois tem.
0: Diverte.
3: Não sei porque. Pelo menos começamos pelo cabelo. Podemos começar pelo cabelo.
1: Quando eu tinha
2: o que
1: cabelo.
2: Ele não tem.
1: quando eu tinha cabelo. Mas é assim, também podes ir à procura daquelas fotos que tu perdeste do meu primeiro
0: beijo.
1: Carnaval de Borat.
3: Não, o Carnaval de Borat no Escobar.
1: As fotos que tu perdeste, não é? Não, naquela famosa máquina fotográfica.
3: Mas
1: da tua máquina fotográfica.
0: Mas nós temos fotos. Nós temos fotos do cultural, tu com o fato de Borat.
1: Eu tenho essas fotos todas, meu querido.
0: Ainda bem.
1: Todinhas.
0: Guardas e moldas.
1: Tu vestido de Neo é espetacular.
0: Não venhas agora para mim que tu, um gajo que está vestido de Borat, ainda tem legitimidade para estar a mandar portas pescadas aos outros.
3: Acho que tem moral.
0: Olha a moral então, do bicho.
1: Beijinhos. Tenho sempre. Tchau.
2: Tchau.
1: Bom fim de semana, Gonçalo.
2: Tchau, bom fim de semana.
3: Para os ouvintes. Obrigado. Como diria o outro, muito obrigadinho, é o que eu vos desejo.
0: Então, Pedro Barros, vamos ouvir a tua música bonita. Tua não, tua que tu gostas.
1: É do Fred Astaire.
2: Isso.
1: Do Fred Astaire.
0: Pronto.
1: Do Fred Astaire e da Ginger
0: Ale.
1: Da Ginger Ale. Que é o. Isso.
0: Pronto,
1: call the whole thing off.
0: Ok, então vamos lá.
1: Até jazz.

0: Eu bem disse que nos aproximávamos a passos largos.
1: A passadas largas, diria eu.
2: Mas fomos a cantar, e é mais importante.
0: Eu ouvir-te a cantar é que não. Eu atirei-me primeiro.
2: Não, não.
0: Só para não te ouvir a cantar.
2: Está bem. Então, e tu cantas que parece um roxinol?
0: E os musicais, então, pior ainda.
2: Um roxinol parece que roxinóis.
0: Fadões.
2: Já
0: cana rachada.
2: Deprimidos e a falecer.
0: Ah, ora pois. Bem. Por isso é que eu me mandei primeiro. Só para não te ouvir. Nem a ti, nem aos musicals.
1: Estamos à porta de mais um fim de semana, não é?
2: Estás à porta? Isto soa sempre mal. Estamos à porta.
0: Não, estamos à porta, não. Já é quase meia-noite, já estamos mesmo no fim de semana.
2: Não
0: estamos à porta.
2: Caraças, pá.
0: Mas se nos estiverem a ouvir no sábado, saibam que ontem foi em direto. Na sexta.
2: Que ao menos falas diretamente para as pessoas, não é em direto.
0: Pronto. Nesta bela sexta-feira
1: foi indiretamente
0: o programa repete-se amanhã sábado e domingo à noite e pronto. Adeus Maria Ivone. O Jorge tem duas sugestões para deixarmos aos nossos teleouvintes.
2: Como é que parem de mandar mensagens?
1: Não, no entretanto é de duas sugestões de filmes que de certeza
2: não comentem tanto no nosso Facebook.
0: Pois é, também é verdade.
2: Olha, para responder a comentários.
0: Nós temos
2: pelo
0: para lá,
2: amor de Deus, pá.
0: Nós temos para lá imensas visualizações. Poxa. E há sempre pessoal novo
2: uma coisa impressionante
0: a seguir a nossa página, mas a malta deixar lá
2: correio,
0: umas larachas, está que a tomar.
2: É correio de fãs aqui na rádio todos os dias.
0: Pois,
2: pá,
0: também
2: pelo
0: não
2: amor
0: realmente.
2: Deus.
1: Olha,
2: já chega.
1: As minhas duas sugestões são dois filmes que a gente de certeza que viu.
0: Eu não.
2: É o Pedro não. Isso.
1: O Gris e o Fame.
2: Por acaso agora...
0: O Gris é que o João me traz das voltas, não é?
2: Até está a bom tempo. Ainda não está aqui isso.
0: Olha, o Coisa também não era cantor.
1: Quem?
0: O Adão. Não, aquele que saltava e dançava também. Como é que ele se chama?
1: Ah, o João Baião?
2: Não. Eu sei quem é que ele está a falar. Aquele tem um fala estranho.
0: É o que fez o Ghost. O Espírito do Amor.
2: Ah, o Patrick Swayze.
0: Pronto.
2: Era bailarino.
0: Era só bailarino, não cantava?
2: Só.
0: O Bacon é que eu acho que cantava também, não era?
2: Não.
0: Também era só bailarino?
2: Era. Dançava. Só. Não era bailarino, dançava.
0: Dançava, não era bailarino. Dançava.
1: Bom fim de semana.
2: Pode
1: para
2: ser.
1: Vocês.
2: O Swayze também só dançava. Um dança de salão, tu andas na dança de salão, és bailarino, queres ver? Ou andas no rancho, és um bailarino.
0: Se andas no rancho, és um ranchante.
2: És um rancheiro.
1: Bom fim de semana.
0: Bom fim de semana.
2: Portem-se bem. Fiquem com esta do rancho.

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0: em meia-noite.
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0: Olá, gente boa, amiguinhos do meu quintal, senhoras e senhores, marcianos, viajantes do tempo e ouvintes que acham que uma música devia durar o tempo que realmente merece, estão no lugar certo. Bem-vindos ao Prostenso. Sim, aqui no Prostenso as versões são grandes porque o tempo é relativo e a paciência, bem, essa vamos testar-vos até ao limite.
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0: E atenção, quando dizemos que isto é o melhor do planeta e arredores, falamos do próprio planeta, este redondinho e azul, e também das suas redondezas oceânicas e continentais, porque aqui a malta não quer mal entendidos lá com os fulanos da NASA. Agora, no Puro Extenso, a primeira é mesmo da C. Springfield, fica este Son of a Preacher Man.

Ora bem, agora é a altura de falar no nosso T0 que temos ali abogado no site do No Outro Lado do FM, em nootrolado.fm.webnote.pt. 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Ok, esta parte está despachada. Se só agora sintonizaram, sejam então bem-vindos ao Por Extenso, onde acreditamos que 3 minutos de música são um insulto à criatividade humana. Hoje trazemos mais uma horinha de pérolas sonoras esticadas, remixadas e reconstruídas. Além disso, também reimaginadas, claro, porque aqui ninguém gosta de cortar uma boa melodia pela raiz. Para começar, uma curiosidade daquelas que parecem treta, mas não é. Em 1980, um homem chamado Laszlo Polgár decidiu educar as suas 3 filhas para se tornarem umas génias do xadrez. O resultado? Bom, as 3 tornaram-se grandes mestras e ele provou que com dedicação tudo é possível. Só não tentou fazer remixes, porque aí o nível de paciência, esse já é o outro. E esse, pois é, pois é.

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Domingues, resgatado. Moral da história: nem tudo o que é grande funciona sem alguma preparação. Essas músicas, felizmente, foram mesmo afinadas até o último segundo.

Amy Winehouse, que infelizmente já faz parte do clube dos 27 com Stronger Than Me, fechou esta sequência. No meio é o Green com Let's Stay Together, continuamos aqui juntinhos. O que anda também sempre junto nestas edições do Puro Extenso são as músicas e as luzes. As músicas que nos ofuscam, as luzes que nos ensurdecem, pois foram os Imagination com Music and Light. Este trocadilho ficou assim um bocado marado, mas pronto, ok. Se por acaso ainda estão por aí, parabéns. Significa que já treinaram a paciência ao nível ninja e que sabem apreciar um bom refrão repetido 27 vezes sem perder o entusiasmo. Repararam que eu podia ter dito 28, podia ter dito 29, podia ter dito até 26, mas não, eu disse 27 vezes porque faz a conexão com a Amy Winehouse e o tal clube dos 27. Pronto, ok, agora vamos avançar. Mais uma notícia daquelas que ninguém quer, ou pelo menos ninguém pediu, mas de qualquer maneira vou dar. É assim, para quem acha que estender uma música é um exagero, vocês sabiam que em 1980 uma tartaruga chamada Jonathan contava já com 148 anos? Hoje, caso continue viva, a Jonathan, ou o Jonathan, não sei bem se é um macho ou uma fêmea, será o animal terrestre mais velho do mundo. Aqui eu tenho uma dúvida. A tartaruga é um animal terrestre ou é um animal anfíbio? Ainda não percebi muito bem. Bom, definitivamente o ponto é um animal. E a ser o animal, e esse é que é o ponto, será o animal terrestre mais velho do mundo, caso o bom do Jonathan ainda continue vivo. Portanto, há coisas que realmente merecem tempo para serem apreciadas, como por exemplo a próxima sequência que agora arranca. Vamos lá com mais três faixas para continuar esta viagem, todas elas sem cordas. Começamos com os Men at Work, cabelinho na feira a comer. Ok, ok, ok.

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One of These Nights para os Eagles, para o Maiús Queen com I Want to Break Free. E abrimos com o Cavalinho na Feira a Comer para os Man at Work, Down Under. Eagles com One of These Nights, que é realmente a penúltima para esta edição do Puro Extenso. É assim, o tempo passa mesmo, mas mesmo a correr e até a voar, diria. Ironicamente, isto num programa onde tudo dura mais tempo que o normal, mas já estamos mesmo na reta final desta nossa jornada sonora. E antes de última sequência, olha, aí vai mais uma daquelas curiosidades que fazem pensar. Eu às vezes aparece-me estas coisas e eu ponho as minhas dúvidas, mas de qualquer maneira, se o Mr. Google diz, é porque é verdade. Então ouçam mais. Sabiam que em 1980 um homem chamado Michael Rolito comeu um avião inteiro? Exatamente, segundo parece, comeu o avião aos bocadinhos. Era um francês com uma condição chamada pica, pelo menos é o que o Google diz, para mim é outra coisa, mas essa condição fazia com que ele conseguisse comer metal, vidro e também borracha. Dizem as más línguas que ele também gostava de vinil, mas era mesmo no formato errado. E é assim que chegamos ao final de mais uma sessão de remix e extensões que fazem justiça ao tempo que uma boa música merece. Se gostaram, voltem na próxima semana. Se não gostaram, voltem na mesma. Pode ser que seja uma edição mais curta, o que eu sinceramente duvido. Não se esqueçam, entretanto, de visitar o nosso T0 no site no outro lado do fm.webnode.pt e, claro, subscreverem o nosso canal no YouTube, em youtube.com/rmxpt. Deixem aquele likezinho maroto, acionem o sininho e garantam que fazem parte desta viagem sem cortes. Eu sou o Carlos Gidia e despeço-me desde já até à próxima semana, na mesma hora, no mesmo local, aqui na frequência da vossa rádio favorita. Até lá, lembrem-se que a vida é curta, mas a música, bom, a música, essa nem sempre tem de ser.

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0: É uma hora.
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